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Olha a hora certa agora em Vila Rica, são 5 horas e 14 minutos, 5 e 14, estamos chegando nessa manhã bonita de segundona, né amigo? Nós estávamos aqui com alguns probleminhas técnicos, né? Chegamos por aqui, estava tudo desligado, mas agora sim, já estamos aí operando novamente, estamos aí com vocês a partir desse momento até as 7 horas da manhã com o nosso programa Som do Campo, né? Com o melhor da moda sertaneja para vocês. Você tocando aqui na sua 101,5 Rádio Conte FM. Eu sou Lázaro Gonçalves, bom dia para todo mundo. Bom dia para você que tá ligado comigo na cidade, você também na zona rural, você que já tá no trabalho também, bom dia. Uma boa segunda-feira, uma ótima semana para nós também, é o que nós esperamos, é que Deus possa nos dar uma semana cheia de luz, uma semana cheia de paz, uma semana cheia de amor no coração de cada um de nós, uma semana de muita alegria também é o que nós esperamos, né? E desejamos também para todos. Para você que tá ligado comigo a partir desse momento, até às 7 horas da manhã tem o melhor da música sertaneja, né? Você fala comigo também no nosso telefone 3554-2266, esse é o nosso contato, é o nosso WhatsApp. Vai ser um prazer grande eu poder falar com você. Bom dia! 5 horas e 15 minutos, eu trago a primeira de hoje pra gente começar muito bem essa manhã de segunda-feira. Hoje, 28 de setembro, ano 2026. Bom dia!

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2: 5:19. 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

Hora certa agora em Vila Rica, são 5 horas mais 27 minutos, 5 e 27 agora, né? Você que tá tentando mandar mensagem para mim aí no WhatsApp, daqui a pouquinho eu só tô organizando aqui, né? É que nós tivemos aí um probleminha técnico, mas já tá resolvido, estava fora do ar aí por algumas horas, né? Sabe Deus quando é que saiu fora do ar, mas nós chegamos aqui, tava então aí tudo desligado, mas já tá funcionando bacana. Já estamos falando com vocês, aí só estou arrumando só a nossa internet aqui para a gente receber então aí. Na verdade é só abrir aqui o nosso WhatsApp web, tá bom? Daqui a pouquinho então aí já está tudo bem, já vou estar recebendo então aí as participações. Você que já mandou mensagem para mim, não vou te atender ainda porque eu não recebi aqui ainda, mas já estou organizando aqui, tá bom? 5 horas mais 28 minutos, 5h28. Enquanto isso, vamos botar mais uma moda sertaneja, mais uma sequência para você então aí curtir na manhã dessa segundona. Hoje, dia 28, esse é o Som do Campo, é o melhor do sertanejo para você aqui na sua Rádio Conte. Bom dia!

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0: Olha a hora certa agora em Vila Rica, são 5 horas e 43 minutos, 5 e 43 agora. Para você que vai chegando aí na nossa companhia, olha, sejam todos bem-vindos, sejam todas bem-vindas também. Esse é o nosso programa Som do Campo, dessa segundona, hoje dia 28 de setembro, né? Olha, já estamos aí há 94 dias pro final do ano, tá chegando então aí o Natal, tá chegando o Ano Novo, né? Tá chegando 2027. E nós por aqui mandando alusão pra você que tá aí ligado comigo, acordou aí 100%, né, amigo? Com pensamento positivo, energia lá em cima, porque começou mais uma semana e nós estamos já na estrada, né? Com certeza você também já tá com seus planos aí já feito, né? Colocar em prática e tudo vai dar certo, com fé em Deus. Aí você amanheceu assim meio jururu, não tá animado nada, rapaz, olha, bate a poeira, moço. Hoje é segunda-feira, Deus tá nos dando a oportunidade de estar recomeçando mais uma semana. E vai ser uma semana de vitórias pra todo mundo. 5h44, deixa eu trazer pedidos, deixa eu trazer participações. Pessoal aí do telefone, né? Olha, gente, essas são as primeiras, tá bom? Nós estávamos aqui com um probleminha técnico. E aí nós chegamos aqui às 5 da manhã, fomos resolver, né? Resolvemos, entramos no ar já às 5h17, né? Às 5h12, perdão. Aí a internet nossa estava funcionando, mas o WhatsApp web aqui não estava. Agora sim, tá tudo resolvido, né? Eu quero falar com você que tá aí do outro lado, tá no telefone. Alô, meu amigo José Rodrigues, Projeto Bom Jesus. Fala comigo, bom dia.
1: Bom dia, Lalo. Como é que tá por aí? Tudo na Santa Paz de Deus?
0: Estamos bem.
1: Graças a Deus.
0: Que bom.
1: O programa. Vai dar uma moda pra nós aí. Catimbau, Tchancarreira e Paudinho. Por isso, pra todo o pessoal do Bom Jesus, pra vocês da rádio, pra todos os ouvintes aí. Uma boa semana a todos. Um abração.
0: Valeu, meu amigo, bom dia, obrigado pela companhia, meu amigo José Rodrigues, lá no Bom Jesus, ouvindo a gente, Dona Lucimar também, um abraço para a senhora, obrigado pela companhia, meu parceiro, meu amigo Silvio, né, um abraço para você também, obrigado pela companhia, a todos aí do Bom Jesus, né, uma ótima semana para todos. Daqui a pouquinho tem o Tião Carreira e Pardinho cantando catimbau. Meu amigo Naldo, tá ligado, tá ouvindo nós também, bom dia.
2: Bom dia, de ponto, bom dia lá. Laço, bota um modão pra nós. Pode ser uma da sua escolha. Se você da rádio, os quatro amigos. Tchau e obrigado.
0: Valeu, meu amigo. Bom dia pra você também. A próxima sequência tá valendo pra você então, tá bom? Um abraço, tudo de bom. Obrigado aí pela tua companhia. Meu amigo José. É José não, rapaz. Joel, né? Lá da Fazenda Esplanada, tá ligado também. Tá ouvindo nós. Bom dia.
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0: Valeu, meu amigo, bom dia, obrigado pela companhia também. O nome dessa música é Amante Amada. Daqui a pouco eu trago com o Renan e Raí cantando aqui no nosso programa. Tá bom, meu amigo? Bom dia, obrigado aí pela companhia, meu amigo Joel. Aí na Fazenda Esplanada, um abraço, obrigado pela companhia. Dona Terezinha Moreno, tá ligada comigo, tá ouvindo nós, né? Mandou aqui uma mensagem pra nós, brigadão aí pela mensagem, obrigado pela companhia da senhora, né? Quero mandar uma alusão aí pra todos aí do Caxangá. Meu amigo Serginho, Dona Júlia, né? Pessoal do Caxangá aí. Ontem nós tivemos a satisfação em reencontrar esse povão todo lá na festa da IP, né? Mandar um abraço aí para todos da comunidade Nossa Senhora da Salete, lá no projeto de assentamento IP. Ontem tivemos por lá, então, aí numa grande festa, né? Comandada aí pelo Forrozão Sem Ressaca. Pessoal lá se divertindo à vontade, churrasco nota 10, né? Parabéns então aí pela organização, parabéns para todos da comunidade, que festa bacana, né? E ontem nós tivemos aí a oportunidade de reencontrar muitos amigos e os amigos do Caxangá também estavam por lá, né? Abraço para todos, obrigado pela companhia. Meu amigo Paulo Barbosa, o Paulinho, bom dia!
4: Opa, bom dia, bom.
0: Estamos bem.
4: Aí, Amado Batista, Folha Seca.
0: Opa, tá bom, amigo, vou tocar daqui a pouquinho a Folha Seca do Amado Batista, tá bom? Agora são 5h48, eu começo com essa moda aqui, olha. Renan e Raí cantando Amante Amada, depois tem Tião Carreira e Pardinho, Catimbau, tem também aí o Amado Batista Folha Seca. Bom dia!

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0: A hora é certa, agora em Vila Rica, são 6 horas mais 5 minutos, 6 e 5 agora. Estamos de volta nessa segunda-feira, né? Hoje dia 28, né? Já estamos aí no finalzinho do mês de setembro, já estamos findando setembro, já estamos quase recebendo o mês de outubro. E nós por aqui vamos seguindo então aí com o nosso programa Som do Campo, né? São 94 dias também para o final do ano de 2025. Estamos próximos, né? Estamos já nos últimos meses do ano também. Mas agora é 6 horas e 6 minutos. É hora da gente agradecer a Deus mais uma vez pelo dia de hoje, pela semana que se inicia, né? É hora da gente elevar o nosso pensamento ao alto, falar com Deus através da nossa mensagem do Minuto com Deus. Pastor Edivaldo Oliveira trazendo aí a mensagem para esta segunda-feira, né? Daqui a pouco estarei de volta, mas agora é hora de Minuto com Deus aqui no nosso Som do Campo. Bom dia!
1: Isaías capítulo 65, verso 24, diz assim: antes mesmo que me chamem, eu os atenderei. Antes mesmo de acabarem de falar, eu responderei. Nessa passagem está escrita uma verdade a respeito da nossa oração. Deus já sabe exatamente o que vamos falar ou pedir, antes mesmo que façamos, pois Ele é onisciente. Nossas orações, na maioria das vezes, são momentos de tensão e de culpa. São momentos onde refletimos sobre coisas erradas e ruins que fizemos e sempre ficamos tristes e desmotivados quando nos damos conta de que não nos parecemos nada com Cristo. Mas a nossa oração pode ser mais do que isso. Deus diz que se o povo que se chama pelo nome dele se humilhar, orar e se converter dos seus maus caminhos, Ele ouvirá dos céus e curará a terra. Porém, nós entendemos isso.

0: Isaías capítulo 65, verso 24, diz assim: Antes mesmo que me chamem, eu os atenderei. Antes mesmo de acabarem de falar, eu responderei. Nessa passagem está escrita uma verdade a respeito da nossa oração. Deus já sabe exatamente o que vamos falar ou pedir, antes mesmo que façamos, pois Ele é onisciente. Nossas orações, na maioria das vezes, são momentos de tensão e de culpa. São momentos onde refletimos sobre coisas erradas e ruins que fizemos e sempre ficamos tristes e desmotivados quando nos damos conta de que não nos parecemos nada com Cristo. Mas a nossa oração pode ser mais do que isso. Deus diz que se o povo que se chama pelo nome dele se humilhar, orar e se converter dos seus maus caminhos, ele ouvirá dos céus e curará a terra. Porém, nós entendemos esse se humilhar de uma forma muito errada. Achamos que no momento de devocional ou de louvor, devemos nos prostrar e chorar por nossos pecados e falhas, pedindo perdão e nos culparmos diante de Deus. Mas depois desse momento, onde nos humilhamos diante dele, nós continuamos vivendo do mesmo jeito, com nossas falhas e pecados. Cristo não quer apenas que por um momento estejamos diante dele, reconhecendo a nossa condição de pecadores. Ele quer que vivamos uma vida que prove que nós somos dele, uma vida que glorifique o seu nome. O foco da nossa oração vai continuar a ser nossas falhas, nossas tristezas, nossas frustrações, se não começarmos a viver a palavra de Deus. Claro que continuaríamos a pedir perdão e a nos humilharmos diante do Senhor. Porém, o foco da nossa oração seria outro, pois nós começaríamos a exercer o amor ao próximo. E dessa forma, a nossa oração seria muito mais do que um monólogo ensaiado e repetido. Comece a exercer a palavra de Deus e mude o foco da sua oração. Que o foco seja a glória de Deus e um relacionamento de amor e de temor para com Ele. E o amor pelos outros, orando e intercedendo por outras pessoas. Eu quero orar por você. Deus, nós te damos graças pela sua palavra. Pai, queremos te entregar o nosso coração. O foco da nossa oração até hoje tem sido somente os nossos problemas, as nossas tristezas, as nossas angústias. Mas nós queremos ir além. Que em nossa oração nós possamos refletir sobre quem temos sido e se estamos ou não agindo conforme a sua palavra. E que possamos interceder por outras pessoas, Pai. Nos faça sentir o que os outros sentem. Que possamos ser intercessores que se preocupam com o próximo. Que o foco da nossa oração seja a sua glória. E abaixo disso, que seja também a vida das pessoas que nos cercam. É o que eu te peço em nome de Jesus. Amém.
1: Hora certa agora em Vila Rica. 6:11 agora. Tivemos aí um pequeno problema, né, na primeira execução, mas na segunda deu tudo certo e nós tivemos então aí a nossa mensagem, o nosso minuto com Deus nessa segunda-feira, hoje dia 28 de setembro, ano 2026, né? Nós vamos seguindo aqui com o nosso programa Som do Campo, né, até às 7 horas da manhã, trazendo o melhor da música sertaneja para você aqui no seu rádio, né? Olha, eu quero falar agora dos nossos parceiros, daqui a pouco tem mais moda, tem mais música aqui, deixa eu trazer mais, logo as participações, tá bom? Daqui a pouco, então, a gente fala então aí dos nossos patrocinadores. Minha amiga Miriam, aí do Caxangá, tá ligado comigo, tô ouvindo aqui a nossa programação. Alô, minha amiga Miriam, bom dia.
2: Bom dia, Lago, bom dia. Segundou, né, meu amigão? Segundou. Lago, eu queria uma moça, a filha do caminhoneiro, a oferece para ele, a Andressa, a dona Trumerian, a dona Francisca, lá na Ipeza, o Venil, seu Melé, e o velho Chico, o meu velho Chico. E principalmente para você, meu amigão. E aí, como é que foi o domingão?
1: Foi bom.
2: Sabadão, fala aí pra nós.
1: Foi bom, graças a Deus.
2: Que é o festival da Maria Eduarda.
1: Pois é, mandou aqui o bolo, né? A decoração aí da festa da filhona. Eita, coisa bacana, né? Me convidou, mas a gente não pôde ir devido então aí outros compromissos. Na próxima aí nós iremos, tá bom, minha amiga? Grato então aí pelo seu convite. Meu amigo Isaac Rocha, tá ligado comigo, ouvindo o nosso programa. Bom dia.
3: Bom dia, Lázaro, bom dia. Passando para, em nome da comunidade, agradecer todos que compareceram na nossa festa ontem e colaborou de qualquer forma, comparecendo, ajudando. Foi muito bom. Abraço.
1: Valeu, meu amigo, bom dia. Obrigado pela companhia, meu amigo Isaac Rodrigues da Rocha, né? É um dos membros aí da comunidade da IP, comunidade Nossa Senhora da Salete. Agradecendo a todos aí que compareceram, todos que colaboraram também, direto e indiretamente, com a realização do evento, né, da festa. Parabéns, então, aí a todos também, a gente que teve presente lá. Podemos aí acompanhar também, né, uma festa muito bem organizada, torneio de bocha, torneio society, né, forró, então, aí pra turma, almoço, muita gente bacana presente lá ontem. Parabéns aí todos em nome da comunidade também. Isaac já fez os agradecimentos e a gente reforça então aí em nome da comunidade, em nome do Isaac, os agradecimentos a todos que colaboraram com a realização da festa, tá bom? Meu amigo Rian, tá ligado? Tá ouvindo o som do campo? Fala comigo, bom dia!
4: Bom dia, Lázaro. Bom dia aos ouvintes que estão ligados na Rádio Conte. Ei, Lázaro, eu quero pedir a música do Gini Geno, Porque Te Amo. E eu ofereço pra todos que gostarem da mesma e que tenham um ótimo dia abençoado pra todos. Vambora, o mês tá acabando, mas vambora.
1: Valeu, amigo, bom dia! Obrigado pela companhia. Daqui a pouco eu trago sua moda. Um abraço pra ti e pra família. Obrigado pela companhia, tá? Tá bom? Bom dia. Alô, minha amiga Dona Helena de Souza Dantas. Fala comigo, bom dia.
5: Bom dia, Lázaro. Como é que você tá? Tá tudo bem?
1: Tô bem, graças a Deus.
5: Aqui tá tudo bem, graças a Deus. Ô, Lázaro, passa aquela música pra mim, é do... Tranquei a porta do meu coração, ela é do Cristiano Neve.
1: Tá bom.
5: Passa ela aí pra mim, tá fazendo um favor. Então tá bom, que lindo, Cristo Rei. Bora, bora lá, toma café.
1: Tá na hora,
5: tá,
1: né?
5: Um abraço aí pra você. Boa segunda-feira pra vocês aí. Com Deus.
1: Valeu, minha amiga, bom dia. Obrigado pela companhia. Bom café da manhã pra senhora também, tá bom? Um abraço pra todos aí do Cristo Rei. Deixa eu ver quem mais tá ligado. O Capu também. Bom dia, Lázaro. Roda Teixeirinha, coração de luto. Para todos os ouvintes, quero mandar para você também desejar para todos um ótimo dia. Valeu, amigo. Obrigado, viu? Tudo de bom para você. Obrigado pela companhia. Obrigado aí pela participação. Daqui a pouquinho eu vou trazer o Teixeirinha cantando aqui no nosso programa Som do Campo, essa moda então aí que você pediu, tá bom? Abraço para todos aí, obrigado pelas participações. Eu vou de música. Primeiro eu vou trazer aqui o Flávio Moreno, né? Cantando aí a Filha do Caminhoneiro aqui no nosso Som do Campo. Bom dia!

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0: Olha a hora certa, 6h28 agora, né? 6h28, nós vamos seguindo com o nosso programa Som do Campo, né? Até às 7h da manhã, nessa manhã bonita. Hoje, segundo, no melhor dia da semana, né, amigos? É o dia do recomeço, né? A gente tem a oportunidade, Deus nos abre, né? Essa oportunidade da gente começar mais uma semana. Que seja uma semana abençoada, uma semana próspera para todos nós, tá bom? É o que nós desejamos e esperamos que Deus possa nos dar, então, aí uma semana de muitas coisas boas, né? Problemas ficaram para ser resolvidos, tá bom? Todo mundo tem ele. Então, que você possa ter paciência, sabedoria em primeiro lugar. Pede sabedoria para Deus, para que Ele possa te dar sabedoria sempre, para que a gente possa resolver os nossos problemas, tá bom? Não pensa você que alguém não tenha problema, né? Ah, o Lázaro Gonçalves todo dia tá lá no rádio, falando de alegria, tudo. Tem problema também, mas ficaram para ser resolvidos, tá bom? Ah, o importante é que a vida é bela e nós recebemos ela de graça, né? Deus nos deu, então vamos viver a vida intensamente, tá bom? 6h29, 6h29 agora. 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
0: 6h32, agora 6h32. 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Seis horas e 34 minutos agora, 6h34, tô devendo aqui Coração de Luto, vou tocar então aí o Teixeirinha, né? Deixa eu ver o que é que tô devendo também aqui, tem o... deixa eu ver, rapaz, deixa eu abrir aqui, deixa eu ver o que é que eu tô devendo aqui pra tocar pra esse povo aqui. Deixa eu ver aqui, é o Cristiano Neves, né? A dona Helena pediu para ouvir aqui a música, o nome da música aqui que eu encontrei, dona Helena, é Fechado para o Amor. Eu acho que é isso a canção que a senhora pediu, tá bom? Se não for, desculpa. A gente vai rodar essa aqui, tá bom? Mas eu tenho mais pedido também. Tenho aqui mais participações. Tenho aqui, deixa eu ver quem mais está ligado aqui comigo. Eu vou atender então aqui mais pedido também. Deixa eu ver aqui. A Divina Ferreira tá ligada, tá ouvindo nós. Alô, dona Divina, bom dia.
2: Oi, Lázaro, bom dia, tudo bem com você?
0: Vamos bem.
2: Lázaro, roda aí pra mim ouvir com o Givinigeno, Não Beba Mais Não, parece que é esse. E ofereci pra vocês e pra me ouvir. Um abraço, fica com Deus.
0: Valeu, minha amiga, bom dia pra senhora também, obrigado pela companhia, obrigado pela participação, tá bom? O Rian também pediu pra ouvir música, tá aqui na agulha, daqui a pouco eu toco, tá bom? Meu amigo Ercílio, tá lá lá no Promissão, ali na comunidade, lá no, na terceira entrada, né, no projeto Promissão, ontem tava lá na festa também da IP. E aí ele me encontrou lá e falou, olha, toca a música pra mim amanhã do Maitaca. Eu acho que a música que o senhor cantou pra mim ontem, o seu Ercílio, né? É Tenho Orgulho de Ser Campeiro com Baitaca, tá bom? Ela tá na agulha aqui, eu vou tocar daqui a pouco. Um abraço pro senhor, obrigado pela companhia, obrigado aí por estar sempre ligado com a gente, né? Tudo de bom. Um abraço aí pra todos aí do Promissão, felicidade pra vocês, obrigado pela companhia de todo mundo daqui a pouco. Tem o Baitaca cantando também, tá bom? 6h30.

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2: 6h39.
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6: Olha nós de volta, hora certa, agora são 6 horas e 43 minutos, 6h43, bom dia, né? Bom dia para você que tá chegando agora aí, ligando o seu rádio. Seja bem-vindo aí à nossa companhia, esse é o Som do Campo até às 7 horas da manhã, o melhor da música sertaneja para você, tá bom?
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6: 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Zanini, força para trabalhar, economia para produzir. 6 horas e 45 minutos, 15 faltando para 7 horas da manhã. Olha, eu tenho ainda aqui algumas canções para deixar tocando para vocês, né? É, Porque Te Amo, meu amigo aí, o Rian pediu pra ouvir essa moda, vou deixar tocando. Coração de Luto, Teixeirinha, meu amigo Capu pediu. Baitaca, Orgulho de Ser Campeiro, vou deixar tocando também. Meu amigo Ercílio da Mota também pediu pra ouvir essa moda. Tá lá no Promissão com o rádio ligado. Esse é o tirador de leite moderno, né? Olha, 6h30 da manhã eu tô acordado. Eita, meu amigo, mas já também já acordou muitas vezes cedo, né, Ercílio? 4 horas da manhã, tá certo, né? A vida vai passando e aí a gente tem que descansar mais um pouco, né? Senão o corpo não aguenta, o corpo é uma máquina também, né? Ele desgasta, né? Mais um abraço então aí, meu amigo Ercílio, né? Dona Arminda também, ligada aí no Promissão e todos aí do Promissão, bom dia pra vocês, brigadão pela companhia. Vou deixar tocando também essa moda aqui, deixa eu falar com a minha amiga Divina Ferreira, lá da São José. Bom dia!
8: Oi Lázaro, bom dia, tudo bem com você?
6: Tô bem, graças a Deus.
8: Lázaro, roda aí pra mim ouvir com o Gimigeno, Não Beba Mais Não.
6: Tá bom. Vocês. É essa moda mesmo.
8: Para vocês e para me ouvir. Um abraço, fica com Deus.
6: Valeu, amiga, bom dia. Obrigado pela companhia. Eu vou deixar tocando também essa moda aí, tá bom? Olha, gente, 13 minutos faltando para 7 da manhã. Quero agradecer a Deus pela vida, né? Por mais um dia, por mais uma segunda-feira, por mais uma semana, né? Que seja uma semana abençoada para todos nós. É muito bom a gente estar sempre aqui falando com vocês todas as manhãs, e Deus tem nos dado uma disposição todos os dias da gente levantar, chegar aqui e estar conversando com vocês, né? Agradeço então aí pelas participações, você que ajudou eu a fazer a programação de hoje, mas obrigado pela companhia de todo mundo, né? Você que está aí em qualquer parte da cidade, ligado comigo, ouvindo aí o nosso programa, brigadão aí pela companhia sua, tá bom? 6h47, fiquem todos com Deus, porque eu também estou indo com ele. Eu deixo a última sequência de hoje tocando aqui no nosso Som do Campo. Tchau, gente!

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1: Em Cuiabá são precisamente 6 horas. 6 horas.
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Prezado ouvinte, hábitos saudáveis, boas práticas, decisões ou atitudes simples que não exigem talento ou habilidades especiais para serem praticados não significam necessariamente indiferença diante dos fatos e circunstâncias da vida. Pelo contrário, a partir de pequenas coisas e decisões, é possível conquistar ou realizar grandes feitos e melhorias no cotidiano de cada pessoa. O mesmo ocorre e se aplica às atitudes no lar, com a família, inclusive com a educação e a formação moral e espiritual de filhas e filhos. Havendo interesse, fé em Deus Pai, nos seus santos e dedicação nesse sentido por parte dos pais ou responsáveis pelo lar, aos poucos as boas práticas se tornarão em cultura ou modo de ser da própria família, fato que comprovará a fidelidade e o bom testemunho de um filho ou filha de Deus. Respeitar e praticar a fé que professas é lealdade. Ser pontual é reconhecidamente útil. Avisar algum imprevisto ou chegada e necessidade de saída com antecedência, cumprir o combinado, reconhecer o esforço alheio, pedir, por favor e com licença, sem ironia nem grosseria, falar a verdade, responder com educação e atenção, ser grato e reconhecido, não se limitando ao muito obrigado ou obrigada. Manifestar consideração e atenção para com todas as pessoas, inclusive usar com critério os diversos ambientes onde precisas estar e conviver, seja quanto à limpeza, organização ou manutenção. São hábitos e atitudes que agregam valor a quem os pratica.

0: é o maior e melhor tesouro que os pais podem legar para os seus descendentes, uma vez que o lar, onde existe a paz, o amor, o respeito de uns para com os outros e a boa educação, é sempre feliz e abençoado. Divulgamos a seguir um depoimento de fé prestado em agradecimento e reconhecimento a Deus Pai e aos seus santos.
1: O senhor João de Deus é de Rondonópolis, estado do Mato Grosso, de onde enviou seu depoimento de fé prestado em agradecimento a Deus Pai e ao Poder Celestial, como reconhecimento pelas bênçãos recebidas para sua saúde e bem-estar. Em março de 2021, esse senhor foi submetido à delicada cirurgia de troca de válvula cardíaca e correção de dilatação na veia aorta. Graças ao amparo do Poder Celestial, tudo correu bem para o senhor João, que após 31 dias teve alta hospitalar. Durante a convalescença, ele foi acometido por grave infecção bacteriana, a endocardite, e necessitou de tratamento hospitalar. Mais uma vez, esse senhor e familiares clamaram aos céus em favor da superação daquele processo infeccioso. Embora a equipe médica tenha considerado a reversão daquele quadro clínico bastante remota, decorridos 42 dias de tratamento intensivo, o senhor João apresentou condições para receber alta hospitalar. Com agradecimento e reconhecimento a Deus Pai, a Santa Vó Rosa, ao Santo Irmão Aldo e ao Poder Celestial, por essa e por muitas outras bênçãos recebidas para si, para o lar e a família, o senhor João finaliza esse relato recebido na sede desta Igreja Apostólica em dezembro de 2025.

0: Convidamos os prezados ouvintes do programa Hora Milagrosa para que venham visitar as congregações da Igreja Apostólica nas seguintes localidades: Gurupi, Tocantins, com reuniões às quintas-feiras, sábados e domingos, às 19h30. Rua 4, Lote 12, Quadra 18, Bairro Eldorado. Paraíso do Tocantins, Tocantins, com reuniões aos sábados às 19h30, aos domingos às 19h e quinzenalmente às terças-feiras às 19h30. Avenida Castelo Branco, número 1778, Centro. Vila Rica, Mato Grosso, com reuniões quinzenalmente às quartas-feiras, às 19h30 e aos domingos, às 16h30. Rua 2, número 335, Setor Sul. Divulgamos a seguir um depoimento de fé prestado em agradecimento e reconhecimento a Deus Pai e aos seus santos.
1: O senhor João de Deus é de Rondonópolis, estado do Mato Grosso, de onde enviou seu depoimento de fé prestado em agradecimento a Deus Pai e ao Poder Celestial, como reconhecimento pelas bênçãos recebidas para sua saúde e bem-estar. Em março de 2021, esse senhor foi submetido à delicada cirurgia de troca de válvula cardíaca e correção de dilatação na veia aorta. Graças ao amparo do Poder Celestial, tudo correu bem para o senhor João, que após 31 dias teve alta hospitalar. Durante a convalescença, ele foi acometido por grave infecção bacteriana, a endocardite, e necessitou de tratamento hospitalar. Mais uma vez, esse senhor e familiares clamaram aos céus em favor da superação daquele processo infeccioso. Embora a equipe médica tenha considerado a reversão daquele quadro clínico bastante remota, decorridos 42 dias de tratamento intensivo, o senhor João apresentou condições para receber alta hospitalar. Com agradecimento e reconhecimento a Deus Pai, a Santa Vó Rosa, ao Santo Irmão Aldo e ao Poder Celestial, por essa e por muitas outras bênçãos recebidas para si, para o lar e a família, o senhor João finaliza esse relato recebido na sede desta Igreja Apostólica em dezembro de 2025.

0: Estamos apresentando a Hora Milagrosa e na sequência vai falar-lhes o pastor Arnaldo Roque da Silva.
1: Prezados irmãos apostólicos e ouvintes deste programa A Hora Milagrosa, eu saúdo a todos em nome do Santo Irmão Aldo, o primaz, o profeta apostólico. Também lhes desejo que as bênçãos de Deus, o nosso Pai, as bênçãos de Jesus, nosso Senhor, da Santa Mãe Maria Santíssima, bem como as bênçãos da Santa Avó Rosa, o Consolador, possam estar sempre presentes no viver de todos. Uma vez que estando todos em perfeita comunhão com o Reino dos Céus, e se ouvirem este programa, A Hora Milagrosa, com fé, colocando em prática no seu viver os ensinos, os conselhos do Santo Profeta Irmão Aldo, alcançarão a verdadeira paz e a felicidade para o seu viver. Irei lhes falar a respeito da santificação, que é o preparo moral e espiritual para que todos possam alcançar a verdadeira paz de espírito e o refrigério para a sua alma. Uma vez que a santificação é o elemento principal de ligação entre Deus e o seu povo aqui nesta terra. E é através dela, é através da santificação, que o Filho de Deus, que o verdadeiro apostólico pode assim alcançar a salvação da sua alma, ter o perdão de todos os seus pecados. E a santificação também lhe dá o direito de gozar de todos os benefícios, de todas as bem-aventuranças do Reino dos Céus. No entanto, prezados ouvintes, para que possamos ser merecedores de todas as bem-aventuranças do Reino dos Céus, para que possamos ter uma vida consagrada a Deus, uma vida de paz, de amor e de felicidade, precisamos estar sempre vigilantes a todo instante, porque o inimigo das nossas almas, ele é astuto e está sempre procurando um meio, sempre procurando um jeito de nos fazer pecar. É por isso que devemos sempre estar em santificação, estar em comunhão com o Reino dos Céus, por ser a santificação um instrumento, uma arma poderosa contra as forças do mal. E eu digo a todos os ouvintes e irmãos apostólicos que a regra é muito simples. Se nós aceitamos Deus, Jesus e a Virgem Maria em nossas vidas, se aceitamos também a Santa Avó Rosa e o profeta Santo Irmão Aldo em nossas vidas, então nós temos que obedecê-los. E a consagração, a obediência à doutrina e à disciplina desta Santa Igreja Apostólica é fundamental para o preparo e a santificação do Filho de Deus, para a santificação do verdadeiro apostólico. Por isso, prezados ouvintes e irmãos apostólicos, tenham, pois, a fé firmada nesta verdade, que Deus criou a todos os seus filhos. Deus nos criou a sua imagem e a sua semelhança, para que nós o servíssemos, para que nós o amássemos, e que em tudo fôssemos um exemplo de fidelidade, amor e perfeição, e com o objetivo de que vivêssemos aqui nesta terra em perfeita comunhão com Ele, Deus. Portanto, prezados ouvintes, todos aqueles que queiram realmente ter uma vida santificada com Deus, ter uma vida de paz, de amor, de felicidade, todos aqueles que queiram ser aqui neste mundo como uma luz a brilhar, ser os verdadeiros filhos de Deus, precisam ter no seu coração, além da verdadeira fé, fé em Deus, fé nos seus santos e anjos, precisam ter também no seu coração o verdadeiro amor. O amor a todas as coisas celestiais. Amar a Deus, a Jesus, a Santa Mãe Maria Santíssima. Amar a Santa Avó Rosa, o Consolador, e o Santo Profeta Irmão Aldo. Ter também este amor puro, sincero e verdadeiro ao seu irmão, amar ao próximo, pois foi esse amor que nos ensinou Jesus e a Santa Avó Rosa. É este amor que nos dias atuais nos ensina o Santo Profeta Irmão Aldo, amar a todos os nossos semelhantes e vivermos em perfeita união fraternal, sermos unidos uns aos outros, um procurando ajudar ao outro. Pois só assim, prezados ouvintes e irmãos apostólicos, com santificação, com fé, amor e união, estaremos nos preparando para uma vida santificada com Deus. E só assim estaremos fazendo a nossa parte para que possamos ter um mundo cada vez melhor. Porque vejam, prezados ouvintes, uma pessoa sem santificação, uma pessoa que procura viver num mundo de pecados, de desobediências, aproveitando tudo que o mundo oferece, essa pessoa vai perdendo o amor às coisas celestiais, vai perdendo o amor a si próprio, e muitas vezes vai perdendo o amor ao próprio Deus. E então passa a ser uma pessoa de coração vazio, sem virtudes, uma pessoa desmotivada. E estando essa pessoa de coração vazio, ela passa a alimentar no seu coração sentimentos que não são bons, sentimentos que desagradam a Deus, o nosso Pai. E no caso dos apostólicos, sentimentos contrários à doutrina e à disciplina desta Santa Igreja Apostólica. Muitas vezes, alimentando no seu coração sentimentos do ódio, da inveja, da ambição e muitos outros sentimentos ruins, sentimentos que ferem a moral e os bons costumes dos filhos de Deus. E então, por causa do pecado, por causa da desobediência, essas pessoas então acabam se afastando cada vez mais de Deus e por isso sofrem muito, passando a ter muitas tristezas em suas vidas, angústias na sua alma. No entanto, o santo profeta irmão Aldo, juntamente com Jesus, com a Virgem Maria Santíssima, junto com a Santa Avó Rosa, o Consolador, e com santos e anjos da glória celeste, eles estão sempre atentos e têm abençoado a todos aqueles que procuram ter uma vida santificada com Deus. E com isso têm os livrado de tantos males, perigos e doenças, através da doutrina e da disciplina desta Santa Igreja Apostólica. Uma vez que esta igreja, no tempo presente, é a restauração da obra de Deus o Pai nesta terra. Esta é a igreja que veio dos céus para lutar na terra, veio para cumprir toda a justiça de Deus. Prezados ouvintes, esta é a igreja que veio a este mundo com missão especial, a missão de anunciar a vinda do Consolador, o Consolador que fora prometido por Jesus nosso Senhor e que veio também para revelar a segunda vinda de Jesus aqui nesta terra. Mostrar ao mundo que Jesus já voltou pela segunda vez e que ele se manifestou entre nós através desta Igreja Apostólica e também através da Santa Avó Rosa e do Santo Profeta Irmão Aldo. Por isso, prezados ouvintes deste programa A Hora Milagrosa, o Senhor, a Senhora, você jovem, que são pessoas de bem, mas que ainda não conhece esta Igreja Apostólica, em nome do santo profeta irmão Aldo, faço-lhes um convite. Venham nos visitar em uma de nossas congregações apostólicas, pois assim receberão todas as orientações e esclarecimentos a respeito da doutrina e da disciplina desta Igreja Apostólica, preparando assim o seu espírito para uma vida santificada com Deus. E através da sua consagração, através da sua santificação, passarão a ser, aqui neste mundo, como uma luz a brilhar. Passarão a ser os verdadeiros filhos de Deus. Amém. Vou fazer uma oração, rogando as bênçãos dos céus em favor de todos. Ó glorioso Deus, Santíssimo e Onipotente Pai Celestial, todo o nosso louvor e adoração sejam dadas ao Senhor, ó Pai, a Jesus, a Santa Mãe Maria Santíssima, a Santa Avó Rosa, o Consolador e o Santo Profeta Irmão Aldo, pelas bênçãos, pelas virtudes preciosas que tens concedido a cada um de nós. Peça ao Senhor, ó glorioso Deus, que abençoe a todos esses teus filhos que estão neste momento com o pensamento voltado aos céus, em perfeita comunhão com o Senhor, ó Pai, para receberem mais da tua unção, mais da tua graça e virtudes. Peço também à Senhora, ó bendita e santa Avó Rosa, peça ao Senhor, ó santo profeta irmão Aldo, que abençoe a todos os ouvintes deste programa A Hora Milagrosa, que as virtudes divinas e celestiais possam estar sempre presentes no viver de cada um deles, abençoando também àqueles que porventura possam estar passando por qualquer dificuldade na sua vida, seja no sentido material ou mesmo espiritual. Bendita e Santa Vó Rosa, Santo Profeta Irmão Aldo, conhecem o coração de cada um deles, conhecem suas necessidades, e se eles merecerem, abençoa-os, dando alívio para suas dores, a solução para os seus problemas, e que o grande poder do nosso Deus possa estar sempre presente em suas vidas, abençoando também e unja os elementos que esses teus filhos colocaram diante deste aparelho receptor, seja a água, o óleo, e que eles, ao fazerem uso dos mesmos, possam realmente alcançar a solução para quaisquer problemas que possam surgir em suas vidas. Prezados ouvintes e irmãos apostólicos, eu também lhes desejo que as bênçãos de Deus, o nosso Pai, as bênçãos de Jesus, nosso Senhor, da Santa Mãe Maria Santíssima, bem como as bênçãos da Santa Vó Rosa, o Consolador, e do Santo Profeta Irmão Aldo, possa estar sempre presente no viver de todos, hoje e sempre. Amém.
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5: 7:59.
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2: Oi, gente. Que alegria estar aqui com vocês em mais um Momento Informação. Eu sou a Letícia Leal e é um prazer enorme te fazer companhia. Como vocês estão por aí, hein? Espero que tudo ótimo.
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2: Para nossa primeira parte do programa, preparei uma dica de beleza que é super importante para o autocuidado. Sabe aquele corretivo que a gente adora? Então, a dica é: aplique com leveza. Porque, olha, o excesso de produto pode acabar marcando aquelas linhas finas e deixando o acabamento da maquiagem um pouco pesado, sabe? A gente quer um visual natural, né? Fica a dica pra você testar. E já, daqui a pouquinho mesmo, a gente volta com mais informações e um boletim especial sobre saúde, que você não vai querer perder. Fica ligadinho na nossa sintonia.
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3: 8:10, muito bom dia pra vocês. Começa agora o seu Bom Dia Conte, manhã gostosa de segunda-feira. Hoje, enquanto 28 de setembro de 2026, estamos aí a 94 dias para 2027. Meu Deus do céu! Como é que foi o final de semana de vocês? Espero que tenha sido maravilhoso, em nome de Jesus, tá? O meu foi acamada, mas tá bom. Bom dia, você do sítio Chacas Fazenda, bom dia, cidades vizinhas, bom dia, Brasil, bom dia, mundo, ouvindo através dos aplicativos Rádio Conte. A partir de agora, escancar o volume do teu rádio, que Johnny Cleia Moraes chegou com vocês até o meio-dia, levando muita informação, música boa e descontração, tá? Participa aí comigo, 3554-2266, sua mensagem de texto ou seu áudio pra gente atender, áudio no máximo 30 segundos, pra gente atender vocês com muito carinho, tá? Bom dia, meu povo de Vila Rica, bom dia, meu povo Santa Terezinha, Confresa, alô, pessoal do Vila Mandi, Santana da Araguaia, Barreira de Campo, Caseara, aquele abraço, obrigado pelo carinho, tá, gente? Participa aí com a gente, é um prazer atender você, você que é ouvinte fiel aqui, se prepare que fim de ano a gente quer preparar pra vocês aqui um grande show de presentes aqui, show de brinde pra vocês que é ouvinte fiel, aquele que não lenga com a gente, viu? Eu tô de olho. Eu tô de olho, tem uns que deixam pra participar faltando 2 meses, 3 meses, né? Eu fico de olho em você também, você acha que não? Eu sei daquele que vem desde o começo do ano comigo, viu? Eu sei. Então tem presente especial pra vocês. No decorrer da semana tem presente pra você que participa com a gente também a semana toda aí, tá? 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Se prepara que fim de ano vem aí, gente. Hoje é o quê? Meu Deus do céu, olha aí. 28 de setembro, você tá doido? Como tá passando rápido, né? Como tá passando rápido. Bora sacudir a poeira que a sua segunda-feira vem carregada de coisas boas, de portas abertas, de saúde, de dinheiro no bolso. Problema todo mundo tem, não adianta reclamar, é só correr atrás. Vamos lá, uma semana abençoada pra todos. Simbora, que quem nasceu pra vencer não pode ficar brigando com o despertador, não. De jeito nenhum, mãe, eu não vou levantar, não vou trabalhar hoje, não. Beleza, toma advertência e uma falta pra tu largar de seu atalho. Né? Vamos que vamos. Eu passei onde o domingo todo em acamada. A única coisa que tá no meu estômago até hoje é um copo de água de coco. Fraca não, toda. Mas já vou resolver o meu problema. Vou passar na farmácia já tomar uma vitamina na veia. Né? Mas vou deixar me abater? Vou nada, meu amor. Tô aqui. Trabalhando firme e forte. Os boletos tá chegando. Lembre-se disso. Dia 5, misericórdia. Dia 30 já o meu já entra. Cartão de crédito, dia 30. Vamos que vamos.

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0: Marília Tavares cantando sucesso pra você aqui no nosso Bom Dia. Cadê o nome da música, Johnny? Cadê minha? Primeiro, cadê minha trilha aqui, né? Minha trilha. Pega essa. Pode ser essa daqui mesmo. Marília Tavares cantou por aqui sem explicação aqui no nosso Bom Dia Conte. Deixa eu começar a atender, que eu não gosto de deixar meus ouvintes aqui esperando muito. Bom dia, toca Zezé de Camargo e Luciano. Eu amo. E oferecer pra todo o pessoal que tá na sintonia. Tchau, obrigada. Programa Nota Mil. Obrigada, meu amor. Um cheiro pra você, tá? É a Adriana da Fazenda Nova Bela, município de Cumaru do Norte. Obrigada pelos elogios de sempre, minha linda. bom dia, Demaire, tudo bem?
1: Bom dia, Johnny Cleto, tudo bem? Johnny
0: Cleto, ótimo.
1: Tomar Luciana, sua escolha. Ofereço pra minha mãe Maria Antônia, meus quatro filhos, meu dois netinhos, pro meu esposo, minhas irmãs, meu sobrinho, pra você e pra Dayara.
0: Um cheiro pra você, obrigada pelo carinho, tá bom, Demaire? Aquele abraço, bom dia.
2: Bom dia, Johnny, a Luciane do Tiradente 1. Gostaria de pedir a música com Maria Mendonça, Estrelinha. E também eu queria te pedir um favor, se tu sabe me falar, se tem dermatologista de pele na Confresa. Ou se tu tem número de clínica lá, tu passa pra mim fazendo um favor.
0: Em Confresa, não sei te informar. Aqui eu sei que tem no Citocenter, na clínica laboratório Citocenter, tá? Mas lá em Confresa, não sei informar, meu amor. Bom dia, Juliana, tudo bem?
3: Bom dia, Johnny. Excelente segunda-feira abençoada. Melhoras pra você.
0: Obrigada,
3: gostaria
0: meu
3: de
0: amor.
3: Pedir um louvor com Suelen Lima, 24 horas. Ofereço para todos os ouvintes. Um abraço, Johnny.
0: Um cheiro pra você, Ju. Aquele abraço. Obrigado pelo carinho, tá, minha linda? Bom dia, Ana Lídia.
4: Bom dia, Pronto. Uma ótima segunda para nós. Coloquem um balancear aí a escolha do Johnny. Vamos que vamos.
0: Abraço pra você, minha querida. Bom dia, Helena.
5: Bom dia, Johnny Cleia. E aí, como é que você passou o domingo, querida? Eu passei bem, graças a Deus. O Johnny Cleia, quer participar do sorteio, querida? Então tá bom. Uma boa segunda-feira pra tu. Fica com Deus, tá?
0: Obrigada, meu amor. Pra você também, um cheiro grande, tá bom, dona Helena? Bom dia, nossa amiga Andressa.
6: Bom dia, Rádio Conte. Bom dia, Johnny Cleia. Bom dia, bom dia, bom dia. Bom dia, passando pra desejar um ótimo, excelente, maravilhoso dia. Hoje eu quero ouvir... A língua não vai enrolar, não. É Nayara Azevedo com Mário Fernandes. O nome da música é Quem Avisa, Amiga É. E ofereço pra todos os amigos e amigas que estão na ouvintes da Rádio Conte. Bom dia, segundo. Simbora, Johnny.
0: Segundou. Aquele abraço pra você, nossa amiga Andressa. Bom dia, Marcelo.
7: Bom dia, Johnny. Johnny. Segundou, hein? Mais uma vez. Segundou. Aqui nessa serviço maravilhoso aqui. Coisa boa é trabalhar. Eu acho bom quando eu tô trabalhando.
0: Eu também gosto de trabalhar, viu? Você tá doido.
7: Manda um aí com o Léo Magalhães aí. Qualquer um aí com o Léo Magalhães. Bom dia pra vocês aí. Você tomou umas duas ontem, né? Aí você tá hoje, você tá correndo.
0: Meu sonho é ter tomado.
7: Brincadeira,
0: viu? A única coisa que desceu do meu estômago foi água de coco. Luiz Augusto foi lá e cortou um coco lá em casa pra mim e eu tomei essa água de coco, gente. De verdade, até agora. Só que agora me deu fome. Vai pedir alguma coisa ali pra comer já, porque agora me deu fome, viu? Vem melhorando, graças a Deus. Marcelo, você ganhou sexta-feira 10 litros de combustível no Auto Posto Cecília. Tem que pegar autorização aqui e pegar lá, tá? Marcelo Pedro ganhou 10 litros de combustível no Auto Posto Cecília. A ouvinte dos 100 reais em compra, acho que já até buscou também, já. Não tá aqui, não. Então, Marcelo, pode pegar aqui a autorização, tá bom, meu amigo? Aquele abraço. Bom dia, Divina.
8: Oi, Johnny, bom dia. Como é que você tá? Como é que foi seu final de semana? Tudo bem com você?
0: Deitada, mas bem.
8: Podem me ouvir com Diana. Ainda queima a esperança. E eu ofereci para vocês e para me ouvir. Um abraço e com Deus.
0: Com Deus também, minha linda. Aquele abraço divino. Bom dia, Johnny. Quero pedir a música A Menina Que Eu Fui. Oferecer para meu esposo João Marcos, para minha filha, minhas filhas Elivane e Eliana. E para meus pais, Hamilton e Adriana. Ana Paula Jardim de Melo. Um beijo, meu amor. Bom dia, João Isabel.
9: Bom dia, Johnny Crack. É João Isabel da Silva. Johnny passando aí para participar do programa. Quero pedir a música Amado Batista, Se For Por Amor. Ofereço para você, para todo mundo que estiver ouvindo o programa. Tchau e obrigado.
0: Tchau, obrigada. Aquele abraço. Dona Maria do Xabari, bom dia.
10: Bom dia, Johnny, bom dia. Manda pra nós ouvir aí, matar a saudade. Credencial com o Rick Renner. Ofereço pra você, ofereço pra todos os ouvintes da rádio. Um cheiro, gato.
0: Um cheiro pra você, meu amor. Aquele abraço, obrigado pelo carinho. Bom dia, Ivone, tudo jóia?
11: Bom dia, Conte, bom dia, Johnny. Passando aqui pra desejar ótima segunda-feira a todos. E pedir que você toque hoje pra nós aí, Corpo Nu. Agradecer para todos que estão na escuta do programa aí. Valeu. Ótima segunda para todos e um bom
0: dia. Valeu. Aquele abraço. Bom dia. Bom dia, Eliane. Tudo bem? Johnny, toca a música Barreirito. Cadeira amiga, Eliane Pereira dos Santos. Aquele abraço. Dona Euripa, tudo jóia?
12: Bom dia. Passa a música nós do Rick aí. Matar a saudade.
2: Esqueci. Manda pra escolher aí. Pra nós, tá? Bom dia.
0: Mando já, meu amor, aquele abraço. Bom dia, meu amigo Vicente, tudo jóia?
12: Padre Conte, bom dia, Johnny Cléia. Bom dia pra todos os enxadas cegas aí de plantão. Gostaria de ouvir Amado Batista. Por causa do amor, mandar pra toda essa galera aí que tá de ressaca, né, Johnny? Quem não tá igual eu e você, tá bom demais.
0: Quem não tá de ressaca,
12: vamos
0: tá bom.
12: Vamos por cá, minha nega, 100% e 1000 por hora, hein? Tô em casa. Com esse clima aí, chove ou não chove, queria que chovesse pra ficar melhor ainda, hein?
0: Aí o clima ia ficar gostoso, mas tá bem fresquinho, né, Vicente? Aquele abraço, meu amigo, beijo no teu coração.
13: Daqui a pouco,
0: já já eu volto.
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14: 8:33.

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2: Olá, que alegria ter você. Vamos conferir as previsões para Áries, Touro e Gêmeos?
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2: Começando com você, Ariano. Olha só, você tá a um passo de se libertar de diversos padrões familiares que impediam o seu progresso e desenvolvimento. Quero dizer que a culpa não estava nas relações, viu? Mas no seu campo de visão sobre as coisas. Seu progresso depende exclusivamente de você. A cor do dia é o verde. E seu número da sorte, 33.
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2: Agora, para os taurinos. É um dia maravilhoso para focar suas metas profissionais e usar da comunicação para expressar suas ideias e projetos. É um novo ciclo que vem trazendo novas oportunidades e possibilidades em sua vida como um todo. O dia tá ótimo para tomar decisões. Sua cor do dia é o branco e o número da sorte, 53.
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2: E para você, geminiano, é um dia ótimo para tomar decisões assertivas que envolvem projetos e o setor financeiro. Mas é importante dar passos diferentes. Cor? Cinza. Sorte? 12. Daqui a pouquinho eu volto com mais previsões, com Câncer, Leão e Virgem. Não saia daí.
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2: E aí, galera da rádio? Andressa Pires chegando com a dose de emoção que a gente adora. Chegou a hora de mergulhar nos destaques de A Nobreza do Amor, porque tem muita coisa acontecendo, viu? No capítulo de hoje, Mirim chegou causando, afirmando para Graça e Ana Maria que vai tocar os negócios de Casimiro. Ana Maria não gostou nadinha, disse que a vontade dele devia ser respeitada. Tonho tá super preocupado com o destino do engenho, um bafafá que promete. E tem mais. Januário se declarou para Ana Maria. Ai, que emoção! Mas Mirim não para. Ele anunciou pro Tonho que vai vender o engenho. Mas Tonho já garantiu a dona menina, Januário e todo mundo que ninguém vai ficar sem terra. Niara, que boa notícia, teve alta do hospital. Só que um homem armado invadiu o armazém de Miguel e o que rolou depois? Um acidente. Muita atenção e romance, hein? Em instantes, o Novelas volta com os destaques da novela por você. Não saia daí.
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Alô, galera pet! Sejam muito bem-vindos ao Momento Pet. Que alegria ter sua companhia nesta primeira parte do nosso programa. E para começar, vamos falar de um assunto que tira o sono de muita gente. O cachorro que, de repente, começa a fazer xixi na cama. Olha, se isso acontece, é hora de investigar. Pode ser que um novo amiguinho chegou em casa, ou até mesmo a presença de uma fêmea no cio, fazendo seu cãozinho querer marcar território. Às vezes, é puro medo durante a noite, sabe? Mas atenção, se ele nunca fez isso e não é filhote, pode ser algo mais sério, como incontinência ou um problema na bexiga. Nesses casos, o veterinário é a melhor opção, sem dúvida. E já que estamos falando de saúde e bem-estar, um toque rápido para quem tem hamsters. Eles são limpinhos, se lambem, mas a gaiola é com a gente. Use sempre um bom substrato, tipo granulado higiênico, para evitar fungos, bactérias e até parasitas. É um cuidado simples que faz toda a diferença.

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1: Olá, papais e mamães maravilhosas. Que alegria ter vocês aqui no Mamãe a Bordo. Comigo, Andressa Pires. É tão bom estar pertinho de vocês, compartilhando e aprendendo juntos, né? E pra gente começar essa primeira parte com o pé direito, uma dica super importante que faz toda a diferença no dia a dia com nossos tesouros. A gente pensa que casa é sempre o lugar mais seguro. Mas ó, a cozinha, por exemplo, pode esconder uns perigos pros pequenos. Anota aí. Sempre use as bocas de trás do fogão e vire os cabos das panelas para dentro, para que as mãozinhas curiosas não alcancem. E os sacos plásticos, fósforos, isqueiros, álcool, facas, objetos de vidro, tudo fora do alcance das crianças, combinado? Ah, e aquela toalha comprida na mesa de jantar, melhor evitar, viu? A criança pode puxar para se apoiar e derrubar tudo em cima dela, inclusive líquidos quentes. Cuidado nunca é demais, né? A gente quer ver nossos pequenos crescendo felizes e seguros. Fica com a gente, que o Mamãe a Bordo tá só começando.
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2: 8:50 Oh, esse microfone eu não costumo levantar ele, que a gente só ouvia ele aqui pra baixo do meio, gente. Aí agora a gente tem que... a gente precisa colocar ele em cima e eu esqueço, né? Senão minha voz sai baixa. Vamos lá, então. Tem que colocar mais ou menos. Minha voz é alta. 8:55 agora, 56 agora. 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Alô, dona Marlene, bom dia, minha gata. Tudo bem com a senhora?
3: Uma feliz segunda-feira aí pra todos.
2: Obrigada.
3: Quero pedir a música aí, qualquer um aí da escolha aí do Franquito Lopes. Eu ofereço pra todos que estão me escutando, toda a minha família que está me escutando. Um bom dia, obrigada.
2: Obrigada, minha linda. Aquele abraço. Bom dia, Johnny. Abençoada semana pra você. Que Deus abençoe e muita saúde, minha linda. Peço música Extinta Animal e oferecer pra todos os nossos ouvintes. Tenha uma semana abençoada. Obrigada, meu amor. Oi, Lourdes.
4: Bom dia, Johnny. É a Lourdes Dias. Toca música pra nós, fogão de lenha. Oferecer a todos aí da Rádio Conte, toda a minha família e quem gostar da mesma. Uma ótima segunda-feira, abençoada e protegida por Deus pra todos.
2: Obrigada, meu amor. Um cheiro, obrigada pelo carinho, tá? Oi, Marina.
5: Bom dia, Johnny. Mandar música bom aí da dia. Marina Mendonça. Eu ofereço pra todos que gostar da mesma. Só pra nós curtir aqui no Projeto Caxangá.
2: Acabei de tocar ela, meu amor. Um beijo pra você. Bom dia, Johnny. Tudo bem? Momento gospel. Toca pra mim, Bruna Carla, um novo dia. Pra todo o pessoal que curtir, tenha uma semana abençoada. A Vani Pitt Schmid, um beijo, meu amor. Bom dia, Johnny, tudo bem? Tudo roda pra nós. E Pedro Bento Zé da Estrada, sete palavras. Pra minha esposa Juliana, meu filho Andiel, minha mãe divina. Meu, seu Antônio Baltazar e família, né? Pra sua mãe divina, falei já. Pra seu Garcia e família. Todos meus amigos do Projeto Caxangá. Obrigada, Domingos. Bom dia, quem fala comigo?
6: Oi, amiga, bom dia, tudo
2: bem? Olha, que milagre!
6: A música, nem melhor lembrar, com Marília Mendonça, e oferecer pro Web lá do Pet Shop, tá bom? Beijo, com Deus.
2: Um beijo, meu amor, um cheiro pra você, amiga linda, pode deixar que eu mando já, um cheiro pro meu amor e o Web também. Minha amiga participando aqui, Letícia. Você precisa do vendedor top da Gazin, vendedor top da Gazin, vendedora, né, Johnny? Pode falar com minha amiga Letícia, viu, gente? Abraço pra você, Letícia. Bom dia, Terezinha.
7: Oi, bom dia, Johnny. Aqui é Terezinha, aqui da Vila Nova. Me manda aquela música, Jantar com Jesus, pra minha família, pra tu aí, pra quem tá escutando o programa. Então, bom dia, fica com Deus.
2: Com Deus também, minha querida. Aquele abraço. Bom dia, Johnny. Toca da Neta Cristiano. Manual da Mulher. Maria Eduarda Ancheschi, um beijo pra você, meu amor. Bom dia, Moseilda.
8: Bom dia, Rádio Conte. Bom dia, bom dia. Bora, bora. Manda aí pra nós, Renan e Raíssa, a escolha. Vai pro Alex, na seladinha fechou no Mandi. Pra minha amiga Maria Ribeiro, pro Ivani. Bora, bora, né? Partiu do Lago Grande.
2: Eita, coisa boa. Um cheiro pra você, Mozeilda. Bom dia, Naldo.
9: Bom dia, Ari Ponte. Bom dia, Moreno Cabelo Cacheado. Moreno, bota pra nós, hein? China do Pará. Feliz pra você da rádio, todos gostam da mesma. Tchau e obrigado.
2: Tchau, obrigado. Aquele abraço. Bom dia, Melé.
10: Bom dia, Jane Cléa, bom dia, ouvinte da Rádio Ponte. Jane, roda pra nós aí, com o Zé Camargo Luciano, vida, viola e violeiro. Vou oferecer pra todo mundo que tá na sintonia do programa, né? Principalmente pra você, Jane. Dana Francisca Miriam desde da Torre, garoto Rian Márcio Lambão, Dona Nília, esposa do seu Carlos Lacho, minha esposa Marisa e todos que gostam da mesma. Zé Camargo Luciano, viola e violeiro.
2: Abraço pra você, meu amigo Melé, obrigado pela sua participação. Bom dia, Marina, ou Marina não, Marinette, Johnny. Toca Nando Moreno, submissa a você. Manda sim, meu amor. Daqui a pouco até no mais. Vai, rapidão.
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2: Oi, eu sou Letícia Leal e estamos de volta com o Momento Informação. E a dica agora é de saúde, para a gente cuidar ainda mais da gente.
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2: Sabe, prevenir é sempre o melhor remédio. É muito mais fácil cuidar da saúde antes que algum problema apareça, né? Comer bem, se exercitar, fazer aqueles exames de rotina e manter bons hábitos. Tudo isso reduz um monte de risco. Pequenas atitudes que a gente faz todo dia fazem uma diferença enorme na nossa vida. E falando em atitude, que tal fugir do sedentarismo? Ficar muito tempo parado não é legal para a circulação, nem para o nosso coração, sabia? Bora se movimentar! Atividades simples, feitas diariamente, já dão um gás no corpo e fazem ele funcionar muito melhor. É o cuidado contínuo que traz mais qualidade e bem-estar pra gente. E a gente continua por aqui, viu? Daqui a pouquinho, na próxima parte do programa, eu volto com dicas super úteis pra sua casa. Fica com a gente!
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0: pancada, bebê. Mari Fernandes!
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2: Chegou a hora de conferir as previsões do seu signo.
1: Câncer, Leão, Virgem.
2: Começamos com o Câncer. Você está sendo levado a sair da sua zona de conforto. Pode parecer drástico no começo, mas o céu indica que esse é o seu desejo. Busque se abrir para a nova vida, que vem pedindo novas posturas e decisões. Sua cor do dia é azul. E o número da sorte é o 14.
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2: Para Leão, o preparo emocional é fundamental para as mudanças que batem à sua porta. O céu alerta para não ficar preso a velhos condicionamentos. Inicia-se uma nova fase. A cor para você é violeta. E o número da sorte é o 22.
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2: E para você, Virgem? O céu colabora para seu progresso e crescimento com projetos e amigos. O cenário é de novidades e ações construtivas para esse novo momento. Há novas relações e trocas com pessoas diferentes. Não resista. Sua cor do dia é laranja e o número da sorte é o 35. Daqui a pouco eu volto com as previsões para os próximos signos. Continue com a gente.
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6: 9:19.
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0: 9 horas e 22 minutos, 9 e 22. Lembrando que eu vou estar atendendo vocês aqui, não garanto a hora que vou tocar a música, tá, amor? Só não quero deixar vocês esperando. Bom dia, Nilza, tudo bem?
1: Oi, Johnny Clay, bom dia. Hoje eu gostaria de ouvir uma música com a Roberta Miranda, Desespero de uma Noite. Eu ofereço para você e todos os seus ouvintes que estiverem na escuta da Conte, que tenhamos aí uma semana abençoada a todos.
0: Obrigada, minha querida, aquele abraço, um beijo, bom dia.
2: Bom dia, Johnny, abençoado. Dia pra você, minha linda, que é a Maliliana do Projeto Xangá. Tô aqui na escuta, trabalhando e curtindo. Um abraço pra você, Johnny. Beijo.
0: Obrigada, minha linda. Aquele abraço. E bom dia, Salete.
3: Por aí, por aqui tá tudo bom, graças a
0: Deus. Tô bem, graças a Deus.
3: Gostaria de pedir um hino aí, o que eu sou sem Jesus. E ofereço pro José, meu esposo. E pra você aí, minha amiga. E participar do sorteio.
0: Um cheiro pra você, Salete. Aquele abraço. Bom dia.
4: Bom dia, Raimundo. Bom dia, Johnny. Segundou. É, sexta-feira não mandei mensagem porque não estava sem energia aqui. É, quero pedir uma música, Felipe Falcão, Seguindo Seus Passos, ofereço para todas minhas amigas ouvintes e todos aqui da região Lago Grande e os que estão aqui na Fazenda Aricuri ligadinho na Melhor. Tá na Melhor, tá na 101,5. Bom dia, Conte com Johnny e Cléa Moraes. Vamos que vamos.
0: Obrigada, meu amor. Um beijo para você, Ana Paula da Fazenda Aricuri. Um beijo no teu coração. Obrigada pela sintonia e pela participação. Bom dia, quem mais? Olá.
5: Bom dia, Rádio Conte. Bom dia. Aqui é a Ruth Alves, aqui de Água Boa, no Mato Grosso. Passando aqui para pedir um louvor com Daniel e Samuel, Tereza. Planeta Gospel.
0: Abraço pra você, Ruth, de Água Boa, um beijo no teu coração, meu amor, vem através dos aplicativos Rádio Conte, bom dia.
6: Deus me deu uma segunda-feira abençoada, ofereço todas as programações de hoje pra todos aqui do Projeto Caxangá.
0: Obrigada, minha gata, aquele abraço, bom dia, Elisete, bom dia, Johnny, bom dia. Eu não tenho tempo de responder vocês aí digitalizando, gente, mas eu vou atendendo aqui, tá?
7: Bom dia, Johnny e Cleia, tudo bem?
0: Tô ótima.
7: Johnny, o que você toca pra mim? O que você toca pra mim? Maria Passa na Frente. Ofereço especialmente para vocês aí na rádio, para mim ouvir, da Dona Francisca, para baixinho do supermercado Gaúcho, para meu esposo e para quem gostar da mesa. Um bom dia, uma boa segunda-feira, um bom trabalho, com muita saúde, paz e amor.
0: Obrigada, meu amor, aquele abraço, obrigado pelo carinho, tá? Bom dia, Maria Ribeiro.
8: Oi, amiga, bom dia, minha querida, tudo bem com você? Espero que sim, espero que tenha passado um bom final de semana, você e sua mãe, espero que estar recuperando bem.
0: Graças a Deus, tá assim, graças a Deus.
8: Tô por cá, amiga, aquele jeito. Amigo, gostaria de ouvir com o Amado Batista, a pior ferida, mesmo ofereço para meu esposo, para você, todos da rádio, meu amigo Mosaído, meus colegas que estão ouvindo e todos ouvindo gostar da mesma. Ótimo dia, abençoado, minha querida. Cheiro, fico com Deus.
0: Com Deus também, aquele abraço para você, minha linda. Bom dia, Marlene.
9: Bom dia com alegria. Como é que você tá, meu amor? Sua família, todo mundo bem? Poliana, Dayara. Johnny, manda música, chapeludo, para mim ouvir, para curtir nessa segunda-feira maravilhosa que Deus nos deu. Uma benção a levantar cedo, abrir os olhos e saber que temos vivo com saúde, com alegria, com paz, com amor.
0: Amém.
9: E muitas bênçãos em nossas vidas.
0: Amém, meu amor. Um beijo grande para você, Marli. Bom dia, Chica.
10: Tudo bem?
0: Eu tô ótima.
10: Deus abençoe nessa semana, minha amada. Eu quero participar do sorteio, viu? Abraço.
0: Um cheiro para você, Chica. Aquele abraço. Obrigado pelo carinho, minha gata. Bom dia, Renato Gomes. Tudo bem contigo? Bom dia, Bruno.
11: Bom dia, minha morena do cabelo cachado, minha amiga Johnny Cléa Morena, minha amiga locutora mulher mais morena do Brasil. Johnny, queria pedir a música, ô morena do vestinho preto. Quero oferecer pra mim, pra minha mãe e pra minha avó. Se tiver sorteio, bota o meu nome do sorteio, primo Fernando Souza. Até obrigado, Johnny. Ah, Johnny, essa aqui eu quero oferecer essa música pra Dona Divina, seu Domingos, Daniel e a Juliana. Lá do Projeto Caxangagem. Ah, Johnny, essa aqui eu também eu quero oferecer pra Rose do motel. Ela ainda tá lá na escuta lá, manda um alô pra ela lá.
0: Rose, um beijo pra você, meu amor. Bruno, aquele abraço. Obrigado pelo carinho, tá, gato? Corpo nu, panda.

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2: Olá, galera apaixonada por novelas. Andressa Pires está de volta e o nosso Novelas já chega com tudo. E agora, prepare o coração, porque a gente vai mergulhar nos destaques do capítulo de hoje de Por Você. Olha só que bomba! Zé descobre que o Juarez foi o culpado pelo acidente da Bela e da Julie. E tem mais! Zé ainda revela que incriminou um rival do Juarez, que revira a volta. Enquanto isso, Lia ajuda na festa da Julie e a Bela e as crianças ficam super agradecidas. Leandra aceita o conselho do hospital, mas com uma condição para Vanessa. Nada de interferir no setor beneficente da Bela. Peixe conversa com Gabriel e decide voltar para casa com Bela e os irmãos. Mas a tensão só aumenta. Juarez, gente, consegue uma arma. Gabriel conta para Bela que o assassino da Julie está preso. E o Juarez ainda encontra o corpo do Zé na oficina. Que loucura! Prepare-se para muitas emoções. E já já, o Novelas volta com as emoções da novela Quem Ama, Cuida. Não sai daí!
0: Não sai daí!

quando a focinheira é necessária para o seu cão. Não é só por agressividade, viu? Ela protege ferimentos, dá segurança a pets estressados em ambientes novos e é vital em visitas ao veterinário ou banho e tosa. Alguns países também exigem para certas raças. Para os peixinhos, temos os aquários de maternidade. São para reprodução, oferecendo conforto fora do aquário comunitário. Pense no tamanho e quantidade de peixes, nos apetrechos para a saúde e na decoração, com pedras, madeiras e plantas, que faz toda a diferença. E os gatinhos? Em dias chuvosos, buscam um lugar quente e seguro. Se seu gato tem medo de raios, não o deixe fora. Achou um abrigo? Não o remova. Mantenha a calma, para não estressar seu bichão.

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1: Oi, maravilhosas. Que alegria ter vocês aqui de novo no nosso Toque de Mulher. Andressa Pires chegando com toda a energia para mais uma parte cheinha de papo bom e dicas que a gente ama, viu? Sabe, muitas de nós acabamos assumindo responsabilidades demais para agradar os outros, né? É um hábito comum, mas que pode nos custar caro. E a dica de agora é justamente sobre isso. Aprender a dizer não sem culpa. Parece simples, mas a verdade é que saber impor limites é essencial para preservar a nossa saúde emocional. Dizer não quando é necessário, sem sentir aquele peso, é um verdadeiro ato de respeito consigo mesma. Isso ajuda a evitar aquele cansaço físico e mental que ninguém merece. Pensa nisso, um carinho com você mesma. A gente já volta, rapidinho, com a próxima parte do programa, com muito mais Toque de Mulher pra você. Fica ligadinha.
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1: Vamos falar de um tema que dá um quentinho no coração, mas também uma dorzinha: a independência dos nossos pequenos. É tão lindo ver seu filho começando a fazer as coisas sozinho, né? Tirar a roupa, pegar o pratinho. E ó, isso começa a acontecer depois de um aninho, e lá por um ano e meio eles disparam. A partir dos 8 meses, já dá pra ver eles entendendo como os objetos funcionam, balbuciando no telefone de brinquedo. O importante é incentivar sempre, vibrar com cada esforço, mesmo que não dê certo de primeira. E segurar a vontade de correr pra ajudar, viu? É assim que ele cresce. Estamos juntos nessa jornada.
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2: 9:52, 9:52, agora tem um convite especial para vocês. A Prefeitura Municipal de Vila Rica convida toda a população em geral para segmentos da sociedade e associação e as associações também que os representam, né, para participar de uma audiência pública a ser realizada nas dependências da Câmara Municipal, localizada na Avenida Brasil, número 15, no centro. A reunião esse convite especial para vocês vai acontecer agora no dia 30 do 9, quarta-feira, tá? Às 16 horas, onde será demonstrado aí e avaliado o cumprimento das metas fiscais referente ao segundo quadrimestre 2026 da LRF, artigo 48. LRF é Lei de Responsabilidade Fiscal, se eu não me engano, né, gente? Isso. Trabalhei muitos anos na Prefeitura de Confresa com isso aqui, viu? Só 11, mais ou menos. Pois. Muito tempo. Então tá aí o convite para vocês participar dia 30 do 9, às quarta-feira, às 16 horas, tá? Bom dia, Terezinha, tudo bem?
3: Bom dia, Rádio Ponte, bom dia, Dona Cleia. Como é que foi pro final de semana? Foi bom? Meu foi bom, graças a Deus. Bem, toca aí pra nós também com o Guilherme Silva, sua escolha. Feliz pra todos que estiverem curtindo a Rádio Ponte, pra você, especialmente pra você, tá bom, minha linda? Tenha um bom dia, uma boa semana.
2: Obrigada, minha gata, aquele abraço. Oi, Marili.
4: Bom dia, como é que tá Vila Rica, Londrina? Tá tudo bem, graças a Deus, que tudo certo. Hoje quero pedir a música do Nando Moreno, Meu Cavalo Sabe. Quero oferecer para o meu irmão José Rodemar, para a Janaína, para a Maria, para o Júnior, para todos que gostam da música. Bom dia.
2: Bom dia, minha gata. Aquele abraço. Um cheiro para o José Rodemar. Está recuperando também. Fez cirurgia, né, José Rodemar? Aquele abraço, meu querido. Bom dia, Dona Santinha.
5: Bom dia, Johnny. Tudo bem?
2: Eu estou bem, graças a Deus.
5: Aqui temos, mais ou menos, toca a música, quatro cantos da casa, que para nós curtirem. E para você aí da rádio, tenha um bom início de semana, que Deus abençoe, que dê muita saúde para nós e força para enfrentar o dia a dia, tá bom?
2: Tá bom.
5: Bom dia, tchau, beijo.
2: Tchauzinho, um beijo grande, viu, Dona Santina Celera, aquele abraço, Deus abençoe a senhora, bom dia.
6: Bom dia, Johnny, tudo bem?
2: Johnny, eu tô ótima.
6: De Rick Henn, aquela pai. Ofereço para todos os meus filhos, todos os meus netos, meus dois bisnetinhos. Para você, para a Ângela, na casa da Santa Lúcia, para a Daira, para a Poliana. Um abraço, amiga.
2: Obrigada, meu amor. Aquele abraço para você, Maria Antônia. Bom dia, Dona Valdira. Tudo jóia?
7: Bom dia, Johnny. Uma excelente segunda-feira para você e para todos nós. Manda programação gospel aqui para nós, aqui do Caxangá. Um abraço, gata.
2: Um cheiro para você, Dona Valdira Vasconcelos. Aquele abraço. Bom dia, Maria de Oliveira.
8: Bom dia, Johnny. Que é Maria Oliveira Cerqueira. Eu quero ouvir um louvor e quero participar do sorteio. Um louvor de agradecimento. Eu não sei, não sei se vocês sabem que tem assim, que diz assim: obrigado, Senhor. Obrigado, Senhor, por tudo que você já fez. Se não achar, coloca um aí da tua escolha, viu?
2: Beleza.
8: Que o Senhor Jesus te abençoe fortemente em nome de Jesus.
2: Amém, um beijo pra você, Dona Maria, aquele abraço. Bom dia, Gilmara.
9: Bom dia, gente, que é Gilmara Pessoa. Eu quero uma música de Simone e Simara, passa a música de Simone e Simara e quero participar do sorteio.
2: Tá participando, minha gata, aquele abraço, bom dia. Hoje eu quero ouvir Mato Grosso e Matias, Eu Me Perdi, e oferecer pra minha mãe Maria e pro meu tio Sozão, Danilo aqui. Hoje é aniversário do meu amigo João Eduardo, lá de Goiânia. Quero mandar uma música, nós sempre ouve, Fred e Fabrício, né? Pele, Alma e Coração. Manda os parabéns pra ele. Ele tá sintonizado na Conte. Olha que chique. Alô, João Eduardo. Um feliz aniversário pra você, que Deus abençoe muito a sua vida, que seu dia seja especial, assim como você é pros seus amigos aqui, viu, meu querido? Abraço, Danilo, um beijo no teu coração, tá, meu querido? Bom dia, Leandro, tudo bem com você? Leandro Pedacinho, vou mandar uma figurinha aqui pra você, aquele abraço. Daqui a pouco até no mais, tá, gente? É rapidão.
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11: 9:57.
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1: Vamos conferir agora as previsões para mais três signos do zodíaco.
0: Libra, Escorpião, Sagitário.
1: Para você de Libra. Sua carreira e o futuro passam por alterações que ativam o progresso. É importante sair da inércia, permitir que o novo entre. Ótima fase para empreender, explorar sua capacidade. Há abertura para investimentos. A cor do dia é amarelo e o número da sorte é 39.
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1: E para os nativos de Escorpião. Que dia maravilhoso para ampliar seu campo de visão e reciclar as crenças. A vida lhe traz uma nova forma de pensar e agir sobre situações que pareciam improváveis. O céu amplia o relacionamento e permite inovar em todos os campos. Sua cor é o rosa e o número da sorte, 9.
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1: Chegando em Sagitário. É necessário exercer o desapego com maior propriedade. O céu lhe traz liberdade para inovar no campo material, seguir pleno com uma consciência mais solta. E olha só, o céu apoia seus investimentos. Sua cor é o bege e o número da sorte, 57. Daqui a pouco estaremos de volta com as previsões finais do Guia Astral. Não perca!
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1: E olha, mamães e papais, já dá para começar a criar uma rotina. Um banho gostoso, uma historinha, uns minutinhos de carinho. Isso tudo ajuda a sinalizar que é hora de acalmar e descansar. Se a gente mantém a rotina, eles pegam o jeito rapidinho. Muito obrigada pela companhia e pelo carinho de sempre, viu? Um beijo enorme no coração de cada um e fiquem ligadinhos na nossa programação, que a gente se encontra novamente no próximo Mamãe a Bordo.
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2: Horas e 14 minutos, 10 e 14 agora, Johnny Cleia do céu, já tô doida não, que a hora é essa mesmo, tá? Se você tá aí perdido no horário, não colocou o feijão no fogo, o maridão tá perto de chegar, bota no fogo a lenha que é rapidão. Bom dia, Francisca, tudo jóia?
3: Bom dia, Johnny Cleia Moraes, como é que tá, minha amiga, tudo bem?
2: Graças a Deus.
3: Bota meu nome no sorteio e 11 horas manda aquele hino pra mim, sara minhas feridas, a cantora Francisca Miranda. Qualquer uma delas, eu preferia daí, né? Mas bom dia, boa sorte, minha amiga.

0: Sirpa Miriam, pa Andressa, pa Meilé, pro Getúlio, pra ti, pra que a gente vai ligar na rádio contigo assim, viu? Bom dia, boa saúde, minha amiga.
1: Obrigada, minha linda. Aquele abraço, beijo grande. Bom
0: Bom
1: dia.
0: dia, Johnny Cleia. Johnny Cleia, bom dia, minha linda. Bom dia para
1: Bom
0: você, bom
1: dia,
0: dia a
1: minha
0: todos,
1: gata.
0: né? Tenha a segunda-feira abençoada por Deus, né? Johnny Cleia, eu quero pedir uma música. Eu quero pedir a música do João Mineiro e Marciano, tá bom? Me oferecer para todos vocês da rádio, para meu esposo, tá bom?
1: Tá
0: Meu nome é
1: bom, minha
0: Juscelene, estou aqui
1: gata.
0: na Vila Nova. Eu quero ouvir essa música, tá bom?
1: Abraço pra você, Jusilene. Beijo grande. Bom dia, Francilene Mendes. Bom dia, Renato Gomes. Tá pedindo a música Se Lembra com Guilherme Silva. Abraço pra você, Renato. Bom dia, Johnny. Toca a música à sua escolha. Bom dia, Josué Nogueira. Oi, Johnny. Ótima semana. Rosângela de Souza Dantas. Abraço pra você também. Bom dia,
0: Bom
1: dona
0: dia, bom
1: Lídia.
0: dia, minha gata cheirosa. Hoje nem vou pedir música, porque todas as músicas que você está rodando hoje é boa
1: Pensa nas modas
0: demais.
1: cachorro que o povo tá pedindo,
0: Só
1: hein?
0: para mim participar mesmo, não perder o costume, né? Que eu sou ouvinte fiel, não posso falhar.
1: Exatamente.
0: Ai, Jesus, que Deus abençoe a nossa semana.
1: Um beijo, dona Lídia. Meus ouvintes fiéis, quando eles viajam também. Até ouvinte viaja. De onde que eu vou em Cuiabá, vou em tal lugar, mas eu já volto logo. Então isso é muito gratificante. É o nosso ouvinte fiel, sempre dando justificativa aqui, sempre participando. Um cheiro, dona Lídia, aquele abraço. Murilo Huff, Blackout.

0: não gostou, bate palma à vontade, vai. Muito obrigado.
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4: 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E estamos de volta, minha gente. Que alegria ter você aqui comigo no Novelas. Prepare-se, porque agora é hora de mergulhar nas emoções de quem ama, cuida. Pilar está furiosa e mandou o Tom investigar como Adriana conseguiu dinheiro para comprar a parte do Ulisses na joalheria. As duas se enfrentam feio. Laurentino, preocupado com a Mirtes e a Nancy. Helenice, depois de saber da herança de Arthur, contou tudo pro Tom. Pilar ainda pediu para Ademir anular a doação à Adriana. E o Yuri descobriu que Andréia mora de favor, contando para Pilar. Mas nem tudo é ruim. Nancy defendeu Adriana das difamações de Silvana. E a melhor notícia, Pedro avisou Adriana que a revisão criminal foi admitida. Para fechar, Heitor viu a foto de Adriana em uma matéria. O que será que vem aí? Ufa, quanta emoção, não é? Não perca os próximos capítulos para saber o desfecho. Eu amei sua companhia. Um super beijo e até a próxima edição do Novelas. 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

0: Vou fazer uma reflexão a respeito disso depois. Acho que isso é amanhã, né? Fazer a reflexão. O cara tava com, acho que 800 a 1.000 seguidores, se não me engano, o pessoal falou. Depois já foi pra 2 milhões. Então depois que morre é que dá valor, é. Muita gente faz isso, né? Ai, vou esperar morrer pra depois fazer aquelas homenagens. Eu mesmo não preciso nem fazer pra mim. Ai, que era uma pessoa maravilhosa. Mentira, nunca falou pra mim pessoalmente. Ou nunca se declarou, nunca fez nada. Aí quando morre quer fazer, quer pagar de bonzinho, não sei o quê, na rede social. Que eu não sei... Ai, não, para. Esses cantores, quando a gente, quando vai assim, fala como se fosse um ente querido da gente, porque as músicas a gente ouve, as músicas que eles transmitiram pra gente, né, gente? Cada letra ali pra falar pra vocês. Então é como se fosse um ente querido da gente. A gente fica ali com aquele... aquela dor no peito, igual eu ouvi muita gente mesmo, continua ainda, né, porque é muito fã mesmo do Rick, mas eu vejo as homenagens depois que morre. Você tem um parente, ou mãe, pai, irmão, amigo, pode ver, você gosta muito da pessoa, ama de verdade, vai ver enquanto tá vivo. Faça aquela homenagem enquanto tá vivo, que depois de morto, quem vai saber de nada, não. Bom dia, Vânia, tudo bem com você, minha querida? Deus abençoe nessa semana. Um abraço pra você, um cheiro carinhoso pra você também, minha querida Vânia. Aquele abraço, queria muito ter ido ontem na festa, viu? Mas o Luiz Augusto até pra poder me dar água de coisa, tive que sentar na cama ontem, fraca, fraca. Falei, Jesus amado, será que eu... Gente, eu tenho um pavor de ir pra hospital. Pronto, essas coisas. Não, mas eu não gosto mesmo, eu detesto, detesto. Eu só vou se eu tiver indo na última hora mesmo, aí eu vou. E o Guto, vamos, mas vou nada. Eu vou equilibrar em nome de Jesus. Deu equilibrada, graças a Deus. 10h38 agora, eu vou faturar e já volto rapidão com Simone Simara, Guilherme Silva, Eduardo Costa, Duda, Matheus e Cauã. As modas que vocês pediram, Zezé de Camargo. 10h38, tá? 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
2: 10h40.
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2: Estamos de volta. Que bom ter você aqui com a gente no Momento Informação. E agora, Letícia Leal chegou com umas dicas para casa que vão facilitar a sua vida.
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2: Sabe, gente, tapetes e cortinas são lindos, mas acumulam poeira que não é brincadeira. Uma higienização regular, viu, faz toda a diferença para a qualidade do ar na sua casa. Ajuda a respirar melhor, evita alergias e ainda conserva suas peças por muito mais tempo. Pensa nisso. E se você tem plantinhas, elas merecem um carinho especial. Cada uma tem seu jeitinho, suas necessidades de água e luz. Cuidar direitinho delas não só deixa o ambiente mais bonito e aconchegante, como traz uma energia super positiva para dentro de casa. Dicas simples, mas que fazem uma diferença enorme, né? Adoro compartilhar essas ideias com vocês. O Momento Informação fica por aqui, mas a gente se encontra novamente na nossa próxima edição, com mais conteúdo para você. Fique com a gente, a programação da rádio continua com muita coisa boa.
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0: mais uma. E eu tenho no meu. Puxa mais uma dessa, Fredão.
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0: de cá.
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0: Hora
1: não é
0: muito.

0: Anderson, faz barulho aí!
1: Final triunfante pra você, galera!
0: Velho Fabrício!
2: Você tá doido, moço?
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0: 11h03, 11h04 agora, né? Nossa, como as horas passou rápido hoje, né, gente? Você tá doido? Segundou por aqui nosso Bom Dia Conte. Agora vai começar o nosso momento especial, o momento do gospel. Deixa eu atender aqui a Elenilde. Oi, Elenilde, bom dia, minha querida.
1: Bom dia, minha amiga Johnny, tudo bem? Como é que
0: eu
1: você
0: tô
1: tá,
0: bem, minha graças princesa? A Deus.
1: Tudo na paz de Cristo, por cá estamos bem, graças a Deus. Johnny, toca uma moda aí pra nós, fazendo um favor, com Rick Renner, A Força do Amor. Ofereço meu esposo Sidney Mewi pra você, Johnny, pra Miriano, pra Xangá, pra Andressa, o Lambão, né, que é seu sobrinho, querido. E pra todos que estiver curtindo o programa da Rádio Conte nessa manhã abençoada de segunda-feira, né? Segundou, John?
0: Segundou, Elenilde. Aquele abraço pra você, minha linda. Beijo grande. Vamos começar o gospel? 11h04.

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2: 11:32.
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10: Onze horas e 38 minutos, 11h38 agora, meu Deus do céu, passou rápido demais as horas por aqui hoje, né? Amores, eu vou ficando por aqui, deixar tocando pra vocês Malta, vai cantar Duda também, Matheus e Cauã, um monte de sucesso que vocês, Adriana Batidão também, Banda Sem Pareia, meu Deus do céu, acabei Big Sensação, um monte de moda. Um beijo no coração de cada um de vocês, obrigado por essa audiência maravilhosa, tô de volta aqui dia, tô de volta se Deus permitir, às 8 em ponto, né, amanhã, na terça-feira, tá? Eu tenho certeza que ele vai permitir. Fiquem todos com Deus e até amanhã, se Deus quiser, viu, gente? Malta, memórias.

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3: Ostentação pra mim é isso aqui, ó.

0: Eu demorei muito tempo para entender.
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2: Meio-dia e 59.
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4: 1:39.
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5: Boa tarde! São 14 horas e 9 minutos. Começou o Vem com a Gente. Desta segunda-feira, eu sou a Poliana Fernandes e ficarei com você até as 18 horas. Mande sua mensagem pelo WhatsApp 66-3554-2266. 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

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E vamos de moda.

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6: 2:19.

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2: São 14h53. Vamos de convite. A Prefeitura Municipal de Vila Rica, tendo em vista disposto 4 do artigo 9 e artigo 48-49 da Lei de Responsabilidade Fiscal, LC 101/2000, convida a população em geral, segmentos da sociedade e as associações que os representam para participarem da audiência pública a ser realizada nas dependências da Câmara Municipal, localizada na Avenida Brasil, número 15, Centro, nos dias 30 deste mês, que é quarta-feira agora, às 16 horas, onde será demonstrado e avaliado o cumprimento das metas fiscais referente ao segundo quadrimestre de 2026. 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Vamos falar com meu amigo Gil, que está aqui conosco. Boa tarde, Gil, tudo bem?
3: Boa tarde de muito calor em Cachoeira de Goiás. Boa
2: aqui
3: tarde
2: também,
3: do
2: Gil Gomes,
3: em Cachoeira de Goiás, desejando para vocês que Deus abençoe vocês aí e nós aqui, tá bom? Bom trabalho para vocês. Deixa o critério de vocês para mandar uma para nós aqui em Cachoeira de Goiás.
2: Então, vamos. Essa música, então, Gil, ela foi lançada em 1998 para você, que é daquelas canção que carrega com uma letra com toda a intensidade de um amor, chegando para você a mais louca paixão, de Zezé Di Camargo e Luciano.

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2: 3 e 1.
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1: E aí, pessoal? Sejam muito bem-vindos ao Autodicas. Eu sou o Linel Silva e já chego com uma dica prática para essa primeira parte do programa. Sabia que muitos carros têm ganchinhos escondidos nas laterais do porta-malas? Eles são ótimos para pendurar sacolas e evitar que tudo role. Procure no seu. Geralmente ficam nas beiradas. Salva o dia e mantém tudo organizado. Na próxima parte, a gente volta com mais autodicas.

0: Quem gostou faz muito barulho, bebezada!
1: Que delícia!
0: Obrigado, meu irmão. Obrigado,
1: bebê!
0: Deus abençoe vocês, cara.

0: desse jeito.
1: É aquela história, né? Tem gente que sofre tanto na vida, quebra tanto a cara, que resolve mudar drasticamente o jeito de ser.
0: Teve que virar pro outro, né?

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0: 15 horas e 26 minutos. 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E vamos de participação. Boa tarde, Francisca. Tudo bem com você, minha linda?
1: Bom dia. Boa tarde, Poliana.
0: Boa
1: Como é que você
0: tarde.
1: tá, minha
0: Tô
1: filha? Tudo
0: bem.
1: bem? Diz que sim. Eu estou bem por aqui. Boto meu nome no sorteio e manda aquele hino pra mim. Deus nunca esqueceu de você. A dor que você sente.
0: Tá.
1: A cantora Francisca Miranda. Pra quem tiver ligado na Rádio Ponte, Vila Cimerian, pra Melé, pra Getúlio, pra ti. Pra quem tiver ligado na Rádio Ponte, Vila Cimerian, boa tarde, boa sorte.
0: Obrigada, meu amor. Vamos passar assim, tá? Então, aperta o play da sua emoção com o som do seu rádio. Uma mensagem direta para o seu coração apaixonado. Chico Rei Paraná, só liguei para te dizer que te amo.

0: Eduardo Costa!
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2: Alô, alô, turma do campo e da cidade. Que bom ter você aqui. O programa que te deixa por dentro de tudo que movimenta o agronegócio brasileiro e mundial. Eu sou o Lineu Silva e é sempre um prazer enorme trazer as informações mais quentes para você. E para começar, já vamos direto ao ponto, com um giro importante lá fora.
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2: As notícias que chegam da Bolsa de Chicago indicam que os grãos operam em queda. Um movimento que vem na esteira de uma reunião que, segundo analistas, foi bastante morna para o setor agro, entre Trump e Xi Jinping.
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2: Falando mais especificamente da soja, o preço dela opera em queda na Bolsa de Chicago. Os contratos com entrega para novembro de 2026, por exemplo, já registraram uma queda de 1,33%. É um cenário que merece nossa atenção e acompanhamento, claro.
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2: Bom, e essa foi a nossa primeira parte, trazendo os destaques do mercado internacional de grãos. A gente já volta.
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3: 3h40.
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10: Essa aqui eu sinto um trem diferente, viu, gente? Puxa daí!

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1: E aí, pessoal? Lineu Silva de volta no Autodicas para mais uma parte do nosso programa, com aquela dica que faz a diferença no seu carro. Vamos falar da importância de usar uma bomba d'água de alta qualidade. Fique esperto. Economizar nessa peça pode gerar desgaste prematuro das vedações e até superaquecimento do motor, sabia? Ou a perda de sincronismo da correia dentada, causando um baita prejuízo. O barato sai caro. Sempre opte por marcas confiáveis. Em instantes, voltamos com mais informações e dicas para você.
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2: Dezesseis horas e 4 minutos. 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E vamos de participação. Boa tarde, Melé. Tudo bem com você?
3: Ouvinte da Rádio Conte. Boa tarde, Poliana. Boa tarde, ouvinte da Rádio Conte.
2: Poliana, manda
3: pra nós aí com o Citozinho Chororó, Planeta Azul. Oferecer pra Dona Francisca, Miriam, Andressa da Torre, Márcio Lambão, seu Clemente. Oferecer pra você também, especialmente pra minha esposa Marisa. E pra todos que estão na sintonia do programa. Pra Dona Níria, esposa do seu Carlos Lacho. E pra Marinês aí em Vila Rica. Quem gostar da mesma, Poliana.
2: Obrigada, Melê, pela participação. Vamos tocar sim, viu? Lídia, boa tarde, minha linda. Tudo bem com você?
4: Boa tarde, Poliana, tudo bem com você?
2: Tô joia.
4: Roda uma música aí pra nós escutar com Maiara e Maraísa, Bengala e Crochê. Oferecer
2: tá,
4: aqui
2: okay.
4: Meu esposo, pra você, pra todos que estiverem ligadinhos no seu programa.
2: Tá bem, minha linda, vamos passar sim. A Débora tá aqui também. Oi, boa tarde, tudo bem? Eu tô bem, Débora. Ela está pedindo a música de Bruno e Marrone. Vou passar sim, tá? Eu escolhi pra você Assim Como Sou. Espero que você goste. Eurípides, tudo bem, minha linda?
5: Minha linda, boa tarde. Vou falar seu nome, não, que eu esqueci seu nome de novo. Eu ia falar Juliana, mas não é, já esqueci também.
2: Praticamente
5: passa
2: muda.
5: Pra um espaço livre?
2: Eurípides, praticamente muda só o começo. Em vez de ser Ju, é Pô. É Poliana. Então, Juliana?
5: É um carreiro, né? Sei lá. Passe livre, Teodoro Sampaio.
2: Tá ok.
5: Né? Uma boa tarde, tá?
2: Tá bom, meu amor. Samuel Pacheco, boa tarde, tudo bem?
6: Boa tarde, Poliana, tudo jóia?
2: Jóia.
6: Toca pra nós com Bruno e Marrone. Duas aí, se der, por te amar demais e coração de pedra. Ótima
2: tá,
6: tarde, okay. Segunda-feira, começando semana, né? Ótima semana a todos aí. Um alô pros Inchada Cega. Boa tarde, boa tarde.
2: Boa tarde, Samuel. Obrigada. Vicente, tudo bem com você, meu amigo?
7: Boa tarde, Poliana. Olha eu chegando aí para deixar meu forte abraço. Gostaria de ouvir essa pedrada aí com o Amado Batista, Por Causa do Amor.
2: Eita.
7: Mandar para todos que estão tá aí sintonizados. Vamos que vamos, 100%
2: Bora.
7: E 1000 por hora. Aumenta o volume do rádio, né, Poliana?
2: Né, uai, tem que aumentar, animar essa segunda-feira, né? Só tá começando a semana. Então vamos de moda boa, vamos de Chitãozinho e Xororó, Planeta Azul.

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5: 4 e 18.
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2: E a gente segue por aqui com as notícias do campo que mexem com o mercado.
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2: A movimentação no agronegócio não para. E uma informação importante acaba de chegar do sul do país.
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2: Lá em Ibirubá, no Rio Grande do Sul, o presidente da Cooperativa Agrícola Mista General Osório LTDA, a Cotribá, Carlos Diel, renunciou ao cargo. Uma notícia que repercute bastante no setor, principalmente por conta da situação financeira da cooperativa. A Cotribá, um nome forte na região, acumula dívidas que superam a marca de 1,4 bilhão. É um cenário, como você pode imaginar, bastante delicado, que mostra os desafios que grandes cooperativas podem enfrentar em um mercado cada vez mais dinâmico e competitivo. Essa renúncia do presidente Carlos Diel, portanto, abre uma nova fase para a Cotribá, e a gente fica de olho nos próximos passos. Acompanhamos de perto os desdobramentos dessa história e trazemos todos os detalhes para você aqui no Agronejo.
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2: Fique ligado, porque logo mais tem mais informações e novidades do mundo do agro para você. A gente se encontra na próxima parte do programa.
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0: 16h43. 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E vamos de participação. Boa tarde, Helena. Tudo bem com você, minha linda?
1: Poliana, boa tarde. Aí, como é que tá você? Tá
0: estou
1: tudo bem? Eu, graças a Deus, estou bem.
0: Que maravilha.
1: Poliana, passa aquela música pra mim. Acho que ela fala assim, tranquei a porta do meu coração.
0: Uhum.
1: Ela é do Cristiano Neves.
0: Sei.
1: Aí vê se você acha ela aí pra mim, tá?
0: Uhum. Assim, tá bom.
1: Por favor.
0: Uhum.
1: Então tá bom. Põe meu nome no sorteio.
0: Ok, meu
1: que
0: amor.
1: Que é a irmã do Cristo Rei, Souza Dantas.
0: Tá bom. Ela chama Fechado para o Amor, tá, Helena? Boa tarde, Marli. Tudo bem com você, minha linda?
2: Boa tarde, coração. Como é que você tá? Tudo bem, sua família?
0: Graças
2: Pô,
0: a Deus.
2: Manda música Majestade do Sabiá pra mim ouvir. Todos que estão ouvindo o seu maravilhoso programa, meu velho também.
0: Tá ok,
2: beijocas,
0: Marli.
2: Coração. Que Deus abençoe a todos nós.
0: Amém. O Rian tá aqui também. Boa tarde, Rian. Tudo bem com você?
3: Boa tarde, Poliana. Boa tarde, os ouvintes que estão ligados na Rádio Conde. Ei, Poliana, me manda aquela música lá do Jacó e Jacózinho, A Capa do Viajante. E ofereço para todos os ouvintes que gostarem da mesma que tem uma ótima tarde de segunda-feira para todos. Vambora.
0: Vambora.
3: De segunda-feira. Uma ótima tarde para todos e uma boa tarde.
0: Obrigada, Rian, pela participação. Vamos passar sim, tá? Então vamos de moda. Vamos de Cristiano Neves. Fechado para o Amor.

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5: 4:58.
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18: E aí, galera do Autodicas. Lineu Silva chegando para nossa última dica de hoje, que é para você dirigir com mais segurança. Para diminuir aquele ponto cego do retrovisor, a gente pode apostar nos espelhos convexos auxiliares. Eles ampliam a visão e te ajudam a enxergar mais, sabe? Só cuidado para não instalar direto no retrovisor original, para não ser infração. O ideal é por dentro do carro, pertinho dele. Assim você tem mais campo de visão sem complicação. O Auto Dicas de hoje fica por aqui. Muito obrigado pela companhia, gente. Até a próxima.
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0: 17 horas e 11 minutos. 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E vamos de participação. A minha amiga Nilce Cassol, boa tarde. Manda para mim a música do Cristiano Neves, Borboleta Azul. Ofereço a você e para sua família, e para minha família, obrigada. Obrigada, Nilce, pela participação. Vamos tocar ela sim, tá? Boa tarde, Clemente. Tudo bem com você?
1: Juliana, bom, tá bom, graças a Deus, tendo calor, né?
0: Uhum.
1: Toca a música pra mim, Gustavo Severo. Velha Carta.
0: Tá,
1: acho
0: ok.
1: Pra você da rádio, o Meleve, pra quem gostar.
0: Tá, ok, meu tchau, amigo. Obrigado. Tchau, obrigado. Vamos tocar ela sim, tá? Velha Carta, do Gustavo Severo. Voltamos já.

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2: Chegamos com as informações que movem o campo, aqui no Agronejo.
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2: E a gente já começa falando de um mercado que sempre mexe com a gente, o do café.
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2: As notícias mostram que o café está operando em alta lá na Bolsa de Nova York. Um movimento que chamou a atenção por conta das compras técnicas. Essa alta é significativa e os lotes com entrega para dezembro de 2026, por exemplo, registraram uma subida de 2,34%. É o mercado aquecido, mostrando a força e a dinâmica do nosso agronegócio, sempre se reinventando e buscando novas oportunidades. Acompanhar esses dados é fundamental para entender os rumos da produção e do consumo, não é mesmo? E o Agronejo está aqui, para te manter sempre bem informado.
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2: Nosso muito obrigado pela audiência e pela companhia. A gente se encontra na próxima edição do Agronejo, com mais notícias e novidades que importam para o campo. Um forte abraço e até lá!
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3: Às 17h31. 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E vamos de participação. Boa tarde, Divina. Tudo bem com você, minha linda?
4: Poliana, boa tarde. Tudo bem com você?
3: Joia!
4: Juliana, roda aí para me ouvir com o Amado Batista, Tarde Solitária.
3: Tá ok.
4: E ofereci para vocês e para me ouvir. Um abraço, fica com Deus.
3: Fica com Deus também, Divina. Vamos passar ela agora, minha linda. Boa tarde, Bruno. Tudo bem com você, meu amigo?
5: Boa tarde, Poliana. Queria pedir a próxima música. Uhum. Que é para mim, para minha mãe, para minha avó. Boa tarde.
3: Tá bem, Bruno. Bruno, vou colocar Dois Filhos de Francisco. Tá faltando alguém aqui. Espero que você e sua mãe goste, tá bom? Vamos de moda e voltamos já já. 17h33.

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2: 5:40. 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
12: Dezoito horas e 3 minutos. E eu vou ficando por aqui. Muito obrigada pela participação de vocês. E voltamos amanhã a partir das 14 horas. E vou só finalizar com a participação do Olívio. Boa tarde, Olívio. Tudo bem com você?
13: Boa tarde, minha amiga. Tô aqui na beirinha do Araguaia, aqui, escutando o programa.
12: Que coisa boa.
13: Eu tô aqui no rancho Recanto dos Pássaros.
12: Oh.
13: É prefeito, né? De Marapá. Aí eu quero pedir uma música aí. Quero oferecer pra um amigo meu aí, família dele também.
12: Tá ok.
13: É o Ivanir Schwartz.
12: Uhum.
13: Quero... com Chitãozinho Chororó e Roberto Carlos. Arraste uma cadeira.
12: Tá bem, meu amigo. Mas vai finalizar com ela, tá, Olívio? Muito obrigada pela participação de vocês que esteve comigo hoje aqui. E voltamos amanhã. Obrigada. Que cada um tenha uma boa noite e até amanhã.

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2: 6:19.

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0: Muito boa noite, Vila Rica! Boa noite, amigo ouvinte, boa noite para você que está sintonizado, está acompanhando aqui a nossa Conte FM 101,5.
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0: Mais uma edição do nosso Anoitecer na Conte está no ar e a gente segue juntos até as 9 horas da noite. Aqui comigo, Vinícius Verani, com a nossa edição de segundona, 28 de setembro de 2026. Você já pode ir participando conosco a partir de agora no 3554-2266 para concorrer também à premiação da semana. A melhor parte da sua noite começou. O Anoitecer na Conte está no ar e a gente segue juntos.

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Isso aí, rapaz. Seguimos por aqui com o nosso Anoitecer na Conte, agora já com a hora certa, 7 horas e 43 minutos em ponto. 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

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E vamos aqui também com o recado do governo municipal de Vila Rica, que traz um alerta importante.

0: essa importante obra. O recado do governo municipal de Vila Rica. Vambora aqui, seguindo com o nosso Anoitecer na Conte. Também lembrando aqui a galera que essa semana tem mais um sorteio aí pra vocês. Já agradecendo aqui a participação do Josuel Tavares, ele que pedindo a música do Nando Moreno, A Mesa 14. A gente já roda aí pra você, tá bom, meu amigo? Tem também aqui o Rian mandando um recado. Vai lá, Rian.
1: Boa noite, Vinícius. Boa. Vocês que estão ligados na Rádio Conte. Vinícius, hoje eu quero escutar a música Gino e Geno, Porque Te Amo. E eu feliz pra todos os ouvintes que gostarem da mesma, que tenham um ótimo... uma noite abençoada por Deus, viu?
0: Amém. Um abraço pra você.
1: Uma noite abençoada por Deus. Uma boa noite.
0: Valeu, meu amigo. Um abraço aí pra você também, Rian. Vamos aqui também com a participação da dona Helena.
2: Oi, boa noite, Vinícius. Aí,
0: boa.
2: Como tá você aí?
0: 100%.
2: Bartolomeu, tá tudo bem com vocês? Aqui tá tudo bem, graças a Deus. Ô, Vinícius, põe meu nome no sorteio, que é Helena do Cristo Rei, Souza Dantas. Então tá bom. Um abração aí pra você, ao Bartolomeu. Fique com Deus.
0: Amém, meu amigo. Um abraço, viu?
2: Você aí, fique com Deus. Tchau.
0: Valeu. Um abraço pra senhora também. Colocar seu nome aqui no sorteio, beleza, dona Helena? Seu Melé mandando o um recado dele, vai lá.
3: Boa noite, Vinícius.
0: Boa.
3: Boa noite, ouvinte da Rádio Conte. Vinícius, roda aquela música de Vitor Léo, Deus e Eu no Sertão.
0: Boa.
3: Oferecer pra todo mundo que tá na sintonia do programa, pra você, né? É, Bartolomeu, Dona Francisca, Miriam, Andressa da Torre, Garoto Rian, Márcio Lambão, Seu Clemente e todos que estiver ouvindo a programação, Vinícius.
0: Agora, meu amigo, um abraço aí pro seu também, seu Melé, o seu Zeca ali mandando mensagem. Obrigado pela sintonia, a gente já manda aí, meu amigo. Vamos aqui também com o seu Zeca, vai lá.
4: Boa noite, Vinícius.
0: Boa.
4: Boa noite, todo bichinho que estiver escutando a programação. Vinícius, olha aquela música, panela velha, que ele faz comida boa. E a sapaguinha que eu ofereci, né?
0: Agora.
4: E ofereci pra minha chiquinha e todo mundo que estiver escutando o programa, Vinícius, boa noite a todo mundo.
0: Um abraço pro senhor também, seu Zeca. Valeu pela sintonia, meu amigo. Vamos rodar aí pra dona Francisca também, viu? Sabadão ela participou, né? Mas o programa já tinha encerrado, a gente não conseguiu rodar a participação dela ali. Mas eu coloquei seu nome, viu, dona Francisca? Eu não te esqueci, não. É, fora do ar ali, eu anotei o seu nome. É só porque a gente já tinha estourado o horário demais da conta. E aí, nós tivemos que acelerar o pé aqui, que a gente já tinha quase 30 minutos além do limite aqui do programa. Vamos aqui com o seu Mineirinho também, vai lá.
5: Alô, Vinícius, estou mandando um áudio aqui, é o Mineirinho, escutar a música.
0: Agora?
5: Aqui no Cristo Rei, aqui. Eu quero aquela música da... Ai, meu Deus. Da Roberta Miranda. Não, posso ser da Roberta Miranda. Ou da Roberta Miranda ou senão do Amigo Batista.
0: É a escolha?
5: Se puder.
0: Agora, vocês que mandam.
5: Pra todo que gostar da música. Mineirinho, aqui perto do Cristo Rei, estou te escutando. Fui.
0: Valeu, meu amigo. Aquele abraço aí, Mineirinho. Vou rodar aí pra você agora. É a escolha, no caso, né? Vamos rodar. Um abraço, meu amigo. Vamos aqui também com o seu Augusto Geleski, ele que já tá lá mateando, com certeza. Ô, seu Augusto, caiu chuva aí? Hoje caiu aqui na cidade. De tanta gente falar, agora veio chuva. Pouquinho, mas veio.
6: Boa noite, Vinícius.
0: Boa.
6: Vou entrar na Chácara Blanca, no Chimarrão, rapaz. Agora a temperatura controlou um pouco aqui, mas o tempo tava pegando fogo.
0: Tava, hoje tava mesmo.
6: Eita, nós. Toca o modão pra mim aí com o Daniel, com o José Camilo e o Daniel. A mala amarela.
0: Beleza. Mas na hora.
6: Vai curtir, rapaz. Nós estamos no Chimas aqui.
0: Bom demais, meu amigo. Um abraço aí pra vocês e uma boa semana também, São Augusto. Vamos dar um pouco de música aqui pra vocês. Daqui a pouquinho a gente tá de volta. Já preparando, hoje deu uma refrescada boa, graças à chuva. Olha, mas tava caindo chuva e eu ainda tava reclamando, porque tava abafado e quente do mesmo jeito, né? Demorou uns minutinhos ainda pra poder a temperatura dar uma regulada. Mas não pode reclamar não, que hoje finalmente já choveu aqui na cidade também, viu? Vamos lá então. Pô, computador, não deixa nós na mão não, não é possível uma coisa dessa. Agora vai, eu acho, hein? O grupo Baca já tá solta logo cedo.

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2: 8 horas.
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0: Vamos retornando aqui com a Anoitecer na Conte, 8 horas e 22 minutos em ponto. 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A gente está por aqui de volta na nossa edição de segundona. 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Bora seguindo aqui com o nosso programa, também agradecendo aqui... Meu amigo Olívio, o senhor Olívio falou que a internet lá tá bem ruim hoje. Não foi só o senhor não, seu Olívio. Tem uma galera aí falando a mesma coisa. Não sei se é a chuva, o que que aconteceu. Hoje tá dando problema aí mesmo. Mas uma boa noite aí pro meu amigo Olívio também, lá pedindo uma escolha com Rogério e Regiane. A gente já manda aí, seu Olívio. Aquele abração, meu amigo. Também a Marinete ali. Boa noite, toca a música do Washington Brasileiro. Bora. A gente já roda aí, minha amiga. Dona Francisca, que passa no recado.
1: Boa noite, meu amigo Vinícius.
0: Boa!
1: Como que tá por aí, meu amigo? Tudo bem? Desde sim, eu estou bem por aqui. Meu menino tá aqui. Chegou, como se for naquele dia, chegou, tá aqui. Tá recomprando, hoje foi lá no pronto, tirar os pontos dos cortes.
0: E deu tudo certo?
1: Acho que o retorno vai ser muito completo, acho que é. Bota uma nome no sorteio. E manda querida pra mim ver que Maria passa na frente.
0: Agora, minha
1: amiga. Pra Getúlio, Miriam. Pra ti, pra quem tiver ligado na Rádio Ponte Veículo assim, viu? Boa noite, boa sorte, meu amigo.
0: Em dobro, minha senhora.
1: E pro meu gatão cheirosão.
0: Já mandou uma hoje.
1: Né? A noite até aqui, só engordando. Tem uns capão aqui. As frangas aqui, sabe pra. Assar no forno, só no tempero. E é tu que vai assar, viu, Vinícius?
0: Não.
1: Eita, Vinícius.
0: Mas é agora, minha amiga. Não, ele mandou ali a panela véia pra senhora, viu, dona Francisca? Vem, ele não tá... Ele não tá perdendo tempo, não, moço. O homem tá com sangue no zóio mesmo. Já mandou uma hoje, logo no comecinho do programa ali. Mas vamos fazer a muvuca. E deu tudo certo lá com seu filho, dona Francisca? Fala aí pra gente. Olha o Brunão aí também, o homem, rapaz.
2: Boa noite, Vinícius.
0: Boa.
2: Vinícius, queria pedir a próxima música que eu quero oferecer pra mim, pra minha mãe e pra minha avó. Se tivesse tempo, pra mim, nada soltei, pro Fernando Souza. Tchau, obrigado.
0: Tchau, obrigado, Brunão. Um abraço aí pra você, meu amigo. Um abraço pra sua família também. Todo mundo que tá sempre acompanhando agora também. Ele é que nem o seu Augusto, né? Agora é a hora do Chimas mesmo. Eles se reúnem lá pra tomar o chimarrão, bater um papo. E hoje tá bom, porque hoje tá fresco, graças ao bom Deus, choveu. Hoje não tá fritando que nem os dias normais aqui na vila, não. Mandar aqui também lá pro Bartô, viu? Bartô que... Hoje choveu, né, Bartô? Com certeza você não foi trabalhar. Vou mandar lá a clássica dele, que é a... O Disco Voador, que ele falou que até chora com aquela música lá. Bartolomeu também, eu vou falar pra vocês, viu? Bora lá ouvir música, então? Vamos lá, daqui a pouquinho a gente está de volta, abrindo mais um bloco aqui no nosso programa de segundona. Rogério e Regiane, Nuvem Escura.

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0: Bom demais, estamos de volta agora sim, reta final de mais um Anoitecer na Conte. Vou agradecendo aqui a participação da minha amiga Miriam também, que tá mandando o recado dela. Vai lá.
1: Boa noite.
0: Boa noite,
1: meu amigão. Nisso aqui é uma música. É, mexe a rabeta junto com camaleão.
0: Agora, minha amiga.
1: Eu e Andressa, John, Bartolomeu, Rian, a Dona Francisca, o São Melé, Velho Chico, o Mano do Velho Chico, e do mais, quem tá ouvindo a Rádio Conte. Quando não me soltei, Miriam Alderina Procopio.
0: Agora, querida.
1: É o chat, Flauda, da Maria Eduarda.
0: Ficou bonita, hein? Parabéns aí pra você.
1: O Juvenil respondeu, viu? Respondeu.
0: Ô, Miriam, manda pra mim lá no meu PV, minha amiga. Agora eu tô indo pra casa também, aí eu vou ouvir lá. É bom que você... Com um, finalmente, ele falou, né? Pra mim já ficar sabendo o que aconteceu com o sumiço dele também, que até agora, pra nós, é um mistério gigante.

0: isso, né? Às vezes não tá muito bem, que ele não tava bem de saúde esses dias atrás mesmo. Agora eu chego lá, eu dou uma ouvida lá. Manda pra mim lá, minha amiga. Vou aqui também mandando uma alusão pro seu Olívio, vai lá.
1: Pois é, meu amigo, tô escutando vocês falar aí que choveu por aí.
0: Aqui, graças a Deus.
1: Aqui hoje tá com 16 dias.
0: Porra!
1: Sem chuva. Choveu perto aqui, mas não choveu aqui. E aqui tá um calorão, cara. Calorão que eu vou te falar. Esquisito mesmo, não tem uma folha mexendo aqui.
0: Não,
1: sem vento mesmo.
0: Não, mas é, hoje à tarde, seu Olívio, caiu chuva aqui mesmo, mas... Tava caindo chuva e o calor tava igualzinho. Eu até falei, rapaz, mas hoje não vai esfriar de jeito nenhum, nem com a chuva caindo. Aí depois que acabou é que deu uma melhorada no tempo. Mas o trem tá bruto, rapaz. Calorzão, só Jesus na causa, né? Bom, então aí, daqui a pouquinho já tem a Voz do Brasil na sequência e nós vamos ficando por aqui. Rodar aqui o pedido da minha amiga Miriam. E amanhã, com a permissão do bom Deus, a partir das 7 horas da noite, estamos de volta aqui na Conte FM com mais uma edição do Anoitecer na Conte, tá bom? Forte abraço, fiquem com Deus, que nós vamos com ele também. E até a próxima!

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0: 8h58.
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5: Em entrevista exclusiva ao Fantástico, Viviane revela situações por que passou no último mês, desde que o vice-governador foi preso em flagrante por violência doméstica.
6: Marcas nos braços, nas pernas, inchaço no rosto. Essas fotos foram tiradas por Viviane Kawamoto.
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